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6:03, bom dia para você que tá aqui na sintonia da Nova Brasil nesta segunda-feira. Hoje é dia 6 de julho de 2026. E aí, tudo certo contigo? Por aqui, Cláudia Nakazato. Vamos juntos aqui pela Nova Brasil FM, uma empresa do Grupo Tati de Comunicação. Nessa próxima hora, como sempre, como todos os dias, a gente vai ter a participação do colunista do dia, a previsão do tempo. E lembrando que já já, às 6:30, tem Jornal Nova Brasil. A gente abre essa hora com Gilberto Gil, Andar com Fé. Bom dia para você. Música.

0: Nova Brasil, e esse foi o Lulu Santos, um pro outro. A gente ouviu também Marisa Monte com Vilarejo.
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0: São 6h14, Maria Clara Sasaki tá trazendo as informações do tempo para esta segunda-feira.
2: Olá, para você que nos acompanha, a presença do ar seco garante tempo firme em boa parte do Brasil nesta segunda-feira. No Nordeste, a circulação de ventos úmidos do mar traz aí bastante nebulosidade para as áreas litorâneas e pode chover alternado por períodos de tempo mais firme ao longo do dia. A máxima hoje vai ficar entre 29 e 30 graus em Salvador, Recife, Maceió e Fortaleza. No Centro-Oeste, nada de chuva na maior parte da região. A temperatura sobe no período da tarde e os índices de umidade relativa do ar ficam abaixo do ideal nas horas mais quentes do dia. O estado de Mato Grosso foi o que registrou a maior quantidade de queimadas este ano e este ar seco acaba contribuindo para novos focos de incêndio. Então, muita atenção para o centro-oeste do país. Em Brasília, hoje, a temperatura fica em torno de 26, 27 graus. Já no sudeste, o ar seco predomina principalmente no interior de São Paulo e em Minas Gerais. Podemos ter variação de nebulosidade no litoral paulista, na região da capital paulista também, no Rio de Janeiro, no Espírito Santo, mas não tem previsão de chuva significativa. A máxima hoje é de 24 graus na capital paulista, 30 graus no Rio de Janeiro e em torno de 27 em Vitória. Maria Clara Sasaki, da Tempo Ok, Meteorologia, para Nova Brasil.
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0: Nova Brasil FM, esse foi Djavan, Meu Bem Querer. A gente ouviu também Vanessa da Mata, Ainda Bem, 6h23.
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3: Hoje eu quero começar contando a história de dois amigos meus. Em 2007, eles trabalhavam juntos na mesma empresa. Vamos chamá-los aqui de Marcos e Paulo. Os dois tinham o mesmo cargo, o mesmo salário e o mesmo talento. Naquele ano, chegou uma novidade no mercado, uma nova tecnologia, complicada, cheia de coisas para aprender. O Marcos olhou para aquilo e pensou: eu não tenho tempo para isso agora não, depois eu vejo. Já o Paulo pensou diferente: eu vou pagar esse preço. E pagou, viu? Estudou de noite, fez um curso, errou muito, passou meses se sentindo o pior aluno da sala. 7 anos depois, eu encontrei os dois. O Paulo liderava uma área inteira, era referência no assunto. Já o Marcos, o Marcos estava recomeçando, tentando aprender às pressas aquilo que o mercado agora exigia de todo mundo, só que competindo com gente 10 anos mais nova. Na verdade, os dois pagaram um preço. A diferença? O Paulo escolheu quando pagar. O Marcos deixou a vida escolher por ele. E é sobre isso que eu quero falar hoje. Sucesso e fracasso cobram. Os dois cobram um preço. A diferença está no vencimento da fatura. O sucesso sempre cobra antes. Cobra em disciplina, em estudo, em dizer a palavra não para não se distrair, em treinar aquela habilidade que ninguém está vendo. É um preço à vista, desconfortável, mas com data e valor conhecido. Já o fracasso, esse cobra depois, mas ele cobra com juros. A oportunidade que passou, a habilidade que não foi desenvolvida, o profissional que ficou parado enquanto o mercado andava. O fracasso parece de graça hoje. E é exatamente por isso que amanhã ele é tão caro. E olha que interessante, isso vale para a sua carreira, mas vale também para a sua saúde, para os seus relacionamentos. O check-up a gente adia, a conversa difícil a gente empurra, o curso que fica para depois, nada disso cobra nada hoje. Todos cobram, e muito caro, lá na frente. No meu livro, Inteligência Ampliada, eu falo muito sobre isso. Quem se prepara não é substituído, é ampliado. Mas essa ampliação tem um pré-requisito. E o pré-requisito é o preço a ser pago antecipadamente. Então eu quero deixar uma pergunta aqui, querido ouvinte. Qual preço você está pagando hoje? O do sucesso, que dói, mas depois te liberta? Ou o do fracasso, que não dói nada, mas vai cobrar tudo mais caro depois? Porque tem uma coisa que o Marcos aprendeu tarde demais. A fatura sempre chega. A boa notícia é que a escolha do vencimento ainda é sua. Se você quer aprender mais sobre o futuro do trabalho e novas tecnologias, basta me seguir no Instagram, @ofernando.barra. Até a próxima semana.
0: Esse foi Fernando Barra e a coluna Meu Emprego Sumiu, agora às 6h26. Depois do intervalo, tem Jornal Nova Brasil.

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0: E deu Haaland, artilheiro norueguês, faz 2 gols e elimina o Brasil da Copa do Mundo.
1: Nos Estados Unidos, a seleção brasileira amarga a pior campanha em Copas desde 1990. E o jejum de títulos mundiais, minha gente, aguarde. Tem mais 4 aí pela frente. Vamos chegar a 28 anos.
0: No estádio Azteca, a Inglaterra faz 3-2 e despacha o México. Hoje tem Portugal contra a Espanha e os Estados Unidos enfrentam a Bélgica.
1: Longe da Copa, o governo dos Estados Unidos começa hoje a audiência pública sobre proposta de tarifaço de 25% aos produtos brasileiros.
0: Pesquisa Datafolha, governador de São Paulo, Tarcísio de Freitas, marca 52% das intenções entre os votos válidos e poderia ser reeleito no primeiro turno.
1: Acabou a festa, hein? Hoje é segunda-feira, dia 6 de julho de 2026, dia útil, semana cumprida pela frente. Vamos juntos a partir de agora. Que seja assim, um excelente dia para todos nós.
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0: E segunda-feira com cara de segunda-feira. Que ressaca, hein?
1: Ai, amarga.
0: Não é? Essa é a segunda-feira. Acho que não vamos ter nenhuma outra segunda-feira nesse ano com tanta cara de segunda-feira. Pois é.
1: Nem um feriadinho no nosso horizonte para nos salvar dessa aí, minha gente. É isso. Acabou a Copa, vambora, tocar esse país, trabalhar.
0: Aqui em São Paulo, Stephanie, essa semana até tem um feriado. 9 de julho é feriado aqui em São Paulo, quinta-feira.
1: Ah, verdade, pra vocês.
0: Mas aí, e como cai na quinta, talvez tenha um pessoal que consiga emendar aí pra dar um refresco nessa semana. Mas, de qualquer forma, é chato, né? A gente terminar o domingo, eliminado de Copa do Mundo, né? Saborzinho amargo, começar a semana nessa...
1: Climinha de fim de festa, vambora.
0: Começar nessa vibe. Mas vamos lá, a vida não é feita só de vitórias, né? A gente tem que aprender com as derrotas e seguir em frente. E ter um dia bom e produtivo, um ótimo dia para você que tá em toda a rede Nova Brasil, em São Paulo, Campinas, Ribeirão Preto, Araçatuba, São José dos Campos, Mococa, Brasília, Recife, Salvador, João Pessoa, no sul de Minas, na região da Mantiqueira, no Rio de Janeiro, pela Rádio Nova Paradiso. A gente te agradece por estar com a gente na frequência do rádio. 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E vamos lá, são 6 horas 33 minutos, a gente abre os trabalhos de hoje com o Heródoto Barbeiro.
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4: Quando as pessoas viajam hoje, a gente às vezes pergunta, escutem aí, você vai viajar para não sei onde? Eu vou. Mas você já tem hotel? Eu disse, não, é o seguinte, eu vou alugar uma casinha pelo aplicativo. Mas com isso, eu Airbnb. Bom, mas suponha que você tem uma casa, você não está usando, você queira alugar, tudo bem. Suponha que você tem um apartamento. E quero alugar pelo Airbnb. Pode? Não sei. O Superior Tribunal de Justiça decidiu o seguinte. Pode porque é propriedade privada. Um detalhe. Tem que ter anuência, tem que ter a concordância da Assembleia Geral do Condomínio. E mais. Para o condomínio autorizar que um apartamento, ou que os apartamentos, ou as casas do condomínio fechado, posso ser alugado pelo Airbnb ou outras plataformas, tem que ter a concordância de 2/3 dos condôminos. 2/3. Se não tiver 2/3, não pode. Então você veja que de um lado está protegida a propriedade privada. É meu, eu quero alugar, sim. Mas qual é a regra? A regra para ter segurança no condomínio é que tem que ser autorizado pela Assembleia Geral dos Condôminos. E assim mesmo, para ser votado e mudado 2/3, olha, Não é brincadeira. Lá no meu condomínio, por exemplo, a gente faz reunião, muitas vezes não aparece nem 10 gatos pingados. Imagine para mudar uma coisa como essa, como é difícil. Pode mudar? Pode. Eu não sei se é bom ou se é ruim. Eu gostaria de saber qual é a sua opinião.
1: E agora, 6:35, a gente fala de tecnologia.
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1: A IBM anunciou no mês passado o primeiro chip menor que 1 nanômetro. Isso quer dizer que em uma unha humana, minha gente, uma unha humana caberiam 100 bilhões de chips com B de bola, tá? A Lilian Primo Albuquerque explica. Muito bom dia, Lilian.
5: Bom dia. Quando falamos que a tecnologia está ficando cada vez menor e mais poderosa, pode parecer uma expressão. Mas a IBM resolveu levar isso ao pé da letra. A empresa anunciou que está trabalhando em uma nova geração de processadores com componentes menores que 1 nanômetro. Uma escala tão pequena que é difícil de até imaginar. Para ter uma ideia, um fio de cabelo humano tem cerca de 80 mil a 100 mil nanômetros de espessura. Ou seja, estamos falando de uma estrutura milhares de vezes menores do que um simples fio de cabelo. Mas por que isso é tão importante? Nos chips, quanto menores forem os componentes internos, chamados de transistores, mais deles cabem dentro do mesmo espaço. Isso significa que os processadores conseguem realizar mais cálculos por segundo, consumindo menos energia e gerando menos calor. Na prática, essa evolução pode resultar em celulares com baterias que duram mais, computadores muito mais rápidos, e sistemas de inteligência artificial capazes de processar informações com muito mais eficiência. Chegar abaixo da marca de 1 nanômetro também representa um enorme desafio de engenharia. Nessa escala, os cientistas precisam lidar até com efeitos da física quântica, que começam a interferir no funcionamento dos componentes eletrônicos. Por isso, desenvolver essa tecnologia exige novos materiais e métodos de fabricação completamente diferentes dos atuais. Empresas como IBM, TSMC, Intel e Samsung disputam quem conseguirá produzir processadores cada vez menores, mais rápidos e mais eficientes. Essa competição influencia praticamente tudo o que usamos hoje: smartphones, computadores, carros, data centers e até sistemas de inteligência artificial. Especialistas acreditam que avanços como esse são fundamentais para suportar a próxima geração de aplicação de IA, computação em nuvem e dispositivos conectados. Afinal, quanto mais inteligência colocamos nos equipamentos, maior também é a necessidade de processamento. Em outras palavras, o futuro da tecnologia não depende apenas de softwares mais inteligentes. Ele também passa por chips cada vez menores e, incrivelmente, mais poderosos. Há alguns anos, ter um chip menor que 1 nanômetro parecia ficção científica. Hoje, já é um projeto real, o que mostra que, na tecnologia, a distância entre "isso nunca vai acontecer" e "já está sendo desenvolvido" costuma ser bem menor do que a gente imaginava. Aliás, menor até que 1 nanômetro. Um abraço e até a próxima semana!
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0: São 6:38 e a gente segue te contando tudo que é essencial no noticiário desta segunda-feira, 6 de julho de 2026. O escritório do representante comercial dos Estados Unidos, que é identificado pela sigla USTR, começa hoje em Washington, às 11 da manhã, no horário de Brasília, a audiência pública no processo que pode embasar novas tarifas de 25% contra vários produtos brasileiros. O governo Trump abriu no mês passado investigações comerciais que podem embasar essas tarifas, tanto contra o Brasil como outros 59 países além da União Europeia. Essas investigações foram abertas depois de a Suprema Corte americana derrubar aquele tarifaço global do Donald Trump, entendendo que elas não poderiam ser impostas, alegando uma emergência nacional. Ou seja, o governo Trump agora tem que justificar as tarifas legalmente, caso a caso.
1: Esse, no caso do Brasil, esse escritório comercial, o STR, alega como práticas que prejudicariam o comércio ou empresas americanas lá, né, a adoção do Pix aqui no Brasil, em detrimento de outros meios de pagamento, como, né, cartão de crédito e débito com bandeiras americanas, tarifas preferenciais com México e Índia, falha no combate à corrupção, falha na proteção da propriedade intelectual, barreiras no acesso ao mercado de etanol e o desmatamento ilegal. O ministro do Desenvolvimento, Indústria, Comércio e Serviços, Márcio Elias Rosa, apresentou ao representante comercial americano, Jameson Greer, um chamado mapa do caminho. O PIX segue fora da mesa de negociação. Não há o que se falar sobre PIX, segundo o governo brasileiro. Já em outras áreas, o Brasil admite discutir algumas medidas. Entram nessa lista o acesso ao mercado de etanol, a proteção da propriedade intelectual, o combate à corrupção, desmatamento ilegal e tarifas consideradas problemáticas pelos americanos.
0: A audiência pública do STR termina amanhã. A proposta de tarifaço americano contra o Brasil, em discussão hoje, exclui café, carne bovina, ao contrário do tarifaço original do ano passado. O suco de laranja e as partes de aviões também ficaram isentos da nova proposta, assim como já eram no tarifaço original. Outras exceções incluem água de coco, suco de açaí e vários minérios. O prazo para o governo Trump decidir adotar ou não esse tarifaço é o dia 15 de julho, quarta-feira da semana que vem.
1: E falando em tarifaço aí, o senador Flávio Bolsonaro, que é pré-candidato à presidência da República, vai a Washington para pedir que o governo dos Estados Unidos adie a aplicação de tarifas sobre os produtos brasileiros. Amanhã ele vai participar de uma audiência pública do escritório do representante comercial dos Estados Unidos, esse USTR. Na última semana, Flávio Bolsonaro enviou ao órgão um memorando, uma carta, pedindo que eventuais tarifas sejam postergadas, que elas sim sejam aplicadas, mas apenas depois das eleições brasileiras de outubro. Segundo o senador, a adoção das sanções nesse momento pode fortalecer politicamente o presidente Lula, que é adversário dele, candidato à reeleição. O governo, por sua vez, argumenta que o tarifaço teve motivação política ligada ao julgamento de Jair Bolsonaro no Supremo Tribunal Federal e busca neutralizar essa estratégia da oposição.
0: No documento que Flávio enviou anteriormente às autoridades americanas, o pré-candidato também defende o PIX diante das críticas americanas, propõe reduzir a tributação sobre empresas de pagamento dos Estados Unidos. A gente está falando dos cartões de crédito com bandeiras americanas, então terem uma tarifa reduzida aqui no Brasil. Negociar acordos bilaterais fora das restrições do Mercosul e discutir a tarifa zero recíproca para etanol e açúcar. Integrantes do governo brasileiro criticam as propostas de Flávio Bolsonaro, alegando que elas favorecem interesses americanos sem indicar compensações fiscais ou garantias de reciprocidade para o Brasil. A viagem de Flávio Bolsonaro ocorre em meio às dificuldades da pré-campanha presidencial do senador, que está marcada por desgastes relacionados ao caso do financiamento do filme Dark Horse pelo banqueiro Daniel Vorcaro, conflitos internos no campo bolsonarista e pela relação conflituosa de Flávio com a ex-primeira-dama Michele Bolsonaro.
1: 6h43. O ex-presidente da Assembleia Legislativa do Rio de Janeiro, Rodrigo Barcelar, passou o primeiro fim de semana na Penitenciária Federal, aqui em Brasília. Ele foi transferido no sábado por determinação do ministro Alexandre de Moraes, do Supremo Tribunal Federal. Barcelar estava preso em Bangu 8, no complexo de Jericinó, no Rio de Janeiro. Antes de seguir aqui para Brasília, ele foi levado à Superintendência da Polícia Federal, lá na capital fluminense. O político é investigado em uma operação da Polícia Federal que apura suspeita de vazamento de informações sigilosas para integrantes do Comando Vermelho. A defesa nega envolvimento nesses fatos investigados. São 6h44 agora. Agora a gente vai girar com a ajuda da nossa reportagem espalhada pelo país.
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0: A gente tem falado nos últimos dias sobre a onda de calor que afetou muitas cidades, mudou muito a rotina em cidades na Europa, fez vítimas, inclusive, houve mortes relacionadas à onda de calor na Europa. Pois bem, esse fator de ondas de calor também preocupa bastante o Brasil. O repórter Camilo Mota mostra como os efeitos das mudanças climáticas já fazem parte do dia a dia.
6: Aumento no alerta para incêndios, rachaduras no asfalto e até cancelamento de viagens de trem por causa da deformação nos trilhos. Esse tem sido o novo normal em 2026 na Europa por causa das temperaturas extremas que já resultaram na morte de 1.300 pessoas. Em pleno verão, diversos países enfrentam calor acima dos 40 graus. Cientistas afirmam que esses já são os efeitos das mudanças climáticas. Em Londres, sede da revolução industrial que impulsionou a queima de combustíveis fósseis, a causa do problema, bastou medir a temperatura do asfalto para mostrar o impacto do aquecimento global, 65 graus. Foi nesse cenário que a capital britânica recebeu a Semana do Clima. Parte da agenda da ONU rumo à COP31. Segundo a diretora executiva da COP30, Anna Toni, que participou do evento, os efeitos das mudanças climáticas também já são sentidos nos países mais ricos.
7: Londres é uma cidade com prédios que foram construídos para reter calor, mas agora com a mudança do clima, o que precisa são prédios para refrescar. Tem uma maturidade de debater o tema de adaptação e financiamento muito maior desde a COP30, e acho que a gente viu isso já agora aqui na London Climate Week. Mas o que foi interessante é mostrar que essa infraestrutura para uma cidade mesmo como Londres ainda não está preparada.
6: Aqui no Brasil, 120 mil pessoas morreram por causa das ondas de calor nas últimas duas décadas, segundo estudo da Fiocruz e da Universidade Federal da Bahia, divulgado no último dia 17. Ao mesmo tempo, o levantamento da Universidade de Oxford aponta 11 cidades brasileiras entre as mais vulneráveis do mundo ao calor, entre elas São Paulo, Rio e Belo Horizonte. O professor Paulo Saldiva, da Faculdade de Medicina da Universidade

0: cidades brasileiras com políticas de adaptação às mudanças climáticas.
1: Ajudando as cidades a terem planos de adaptação, trazendo parques verdes para dentro da cidade, mudando o tipo de construções, mostrando que o tema de calor extremo é um tema social fundamental para a sobrevivência das pessoas.
0: Para participar da iniciativa e receber recursos, basta que prefeitos ou secretários municipais manifestem interesse junto ao Ministério do Meio Ambiente do Governo Federal. De São Paulo, Camilo Mota.
2: Mudanças climáticas, mudando muita coisa na prática já, hein, minha gente? Bom, outro assunto que tá aí na boca do povo, principalmente a partir de agora, né? Que a gente não vai mais se conectar com a televisão. Tem um negócio chamado Copa do Mundo rolando, pra gente não tem mais, não. Então vamos lá, muitas famílias vão aproveitar agora o inverno pra viajar, né? E as cidades turísticas do interior de São Paulo são um excelente destino. Mas quem pretende ir pra lá, viu, é bom fazer uma boa pesquisa antes de embarcar. Um levantamento do Procon Paulista comparou os preços de hospedagem e alimentação em destinos bastante procurados nessa época do ano. A Dani Rivas, de São José dos Campos, traz mais informações.
3: Um levantamento do Procon São Paulo comparou os valores de hospedagem e alimentação em Campos do Jordão, São Roque e Serra Negra, para ajudar o consumidor a planejar os gastos. Na alimentação, Campos do Jordão teve o maior preço médio no self-service por quilo, com valor de R$ 90,90. Em Serra Negra, a média foi de R$ 87,90. Em São Roque, de R$ 75,92. Já no self-service com preço fixo, Serra Negra apresentou a menor média, de R$ 32,60. E nesse campo, São Roque apresentou o maior preço, uma média de R$ 58,56. Na hospedagem, Serra Negra teve os menores preços médios. As diárias de hotel ficam em torno de R$ 496,00, enquanto em São Roque ficam em torno de R$ 755,00 e Campos do Jordão ultrapassam os R$ 1.100,00. O Procon São Paulo reforça que o consumidor deve comparar preços, verificar o que está incluído na diária, além de conferir as políticas de cancelamento e ficar atento a cobranças extras antes de fechar a contratação. Entre as orientações para os restaurantes, o órgão lembra que a gorjeta é opcional e que os estabelecimentos que vendem comida por quilo devem informar corretamente o preço do prato. De São José dos Campos, Dani Rivas.
4: É isso. Informar o preço dos pratos e, pessoal, fica ligado também no preço da garrafinha de água, no preço do cafezinho, porque é aí que os restaurantes estão enfiando a faca na gente. É, às vezes o prato, você olha lá, fala assim, não, beleza, cabe aqui no orçamento, mas você não espera que uma garrafa d'água possa custar tão caro, que um cafezinho possa custar tão caro. Fica de olho também, porque é ali que a margem de lucro dos restaurantes acaba aparecendo. Ainda falando sobre esse período do ano, viagens, férias escolares, né? Tem também o fator das crianças brincarem mais em casa. Então é um momento, é uma época do ano em que o risco de acidentes domésticos acaba aumentando. O repórter Éder Martins, de Ribeirão Preto, conversou com um integrante do SAMU para dar algumas dicas aí e garantir férias mais seguras para as crianças.
5: Durante o período de férias escolares, os acidentes domésticos com crianças podem aumentar cerca de 25%, segundo informações da Sociedade Brasileira de Pediatria. São cerca de 200 mil casos por ano, envolvendo crianças entre quedas, queimaduras, intoxicações, cortes e afogamentos. José Carlos Rios, que é coordenador dos projetos em Ribeirão Preto, como o SAMUzinho, Jovem SAMU e SAMU 60+, orienta que neste período a atenção dentro de casa deve ser intensificada.
6: Toda casa ela é perigosa para a criança. Principalmente as crianças que muitas vezes não têm o discernimento do conhecimento. Um bebê que engatinha, um bebê que muitas vezes fica aos cuidados dos avós porque os pais têm que sair para trabalhar. e vem as férias escolares, então as crianças não têm atividade escolar, então eles ficam mais tempo em casa, aumentando o risco doméstico. Tome cuidado, principalmente na cozinha, com líquido fervente, objetos pontiagudos, produtos.

0: Produtos de limpeza que muitas crianças erroneamente pensam que é uma coisa de
1: Sim,
0: brinquedo. Se você não se prevenir, alguma coisa vai acontecer.
2: de Ribeirão Preto, Éder Martins.
3: São 6h53, depois dessa passada aqui pelo Brasil, vamos fazer girar também o mundo.
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3: Camilo Mota, diariamente aqui conosco, nos ajudando a entender um pouco mais do noticiário internacional. Hoje, muitos assuntos por aqui. Camilo, muito bom dia para você. Vamos começar falando do conflito. A Ucrânia pediu apoio à União Europeia depois daquele ataque russo da semana passada. Em que pé está essa situação, Camilo?
5: A Ucrânia fez esse apelo aí. Ótimo dia para você, Stephanie, você, Mauro, também, para envio, né, de sistemas de defesa da Europa para o país ucraniano, aliás, para a Ucrânia. Segundo o governo do país, ao menos 11 pessoas morreram e cerca de 60 ficaram feridas depois que a capital foi atingida aí por um massivo ataque russo com 68 mísseis e mais de 350 drones durante esta madrugada. O apelo de Kiev recebeu apoio da presidente da Comissão Europeia, Ursula von der Leyen, que defendeu o envio de mais sistemas de defesa aérea e afirmou que o tema vai ser prioridade na reunião da OTAN, que acontece essa semana. A União Europeia também anunciou novas sanções contra a Rússia.
6: É isso, e agora falando lá do Oriente Médio, a gente observou no Irã, né? Estamos observando ali o Irã fazendo os funerais do líder Ali Khamenei. Como é que tem sido, Camilo?
5: Milhões de pessoas aí nas ruas participando desse cortejo fúnebre do líder supremo, o Ali Khamenei, pelas ruas de Teerã. Todos ali vestidos de preto, os participantes carregaram bandeiras do país e faixas com mensagens de apoio também. O funeral ocorre meses, né, após o início dos ataques, justamente por causa da situação cada vez mais tensa lá no país durante aquele período. O presidente iraniano, Massoud Pezeshkian, afirmou que a mobilização demonstra a união da população e ele também rejeitou críticas de que as manifestações de luto teriam sido encenadas e o atual líder, né, do país, o filho de Ali Khamenei, não foi visto durante essas manifestações.
3: Camilo, agora ontem, durante a derrota da seleção brasileira, muita gente pode não ter visto mais um escândalo, né? Mais um escândalo além da nossa eliminação. Mais um escândalo marcando esse mundial. Donald Trump assumiu que a Copa é dele, né? A Copa é dos Estados Unidos e interveio pessoalmente naquele caso do cartão vermelho de um dos principais jogadores da seleção norte-americana para que ele pudesse voltar a jogar na próxima fase. É assim, ó, é criminoso o que está acontecendo.
5: Totalmente público, Stephanie. Isso aí, essa decisão, né, que veio a pedido do presidente Donald Trump sobre o atacante Balogun, que foi expulso na vitória sobre a Bósnia e Herzegovina. Segundo o jornal The Guardian, Trump fez pelo menos três ligações aí à entidade máxima do futebol, a FIFA, antes de a comissão disciplinar decidir suspender essa punição, liberando o jogador para enfrentar a Bélgica nas oitavas de final da Copa do Mundo. Já a FIFA afirmou que a decisão foi tomada com base no Código Disciplinar, que permite suspender sanções em determinadas circunstâncias. E depois dessa decisão, Donald Trump agradeceu publicamente ao presidente da FIFA.
6: Obrigado, Camilo.
5: Até a próxima.
6: São 6h56. Você segue aqui com a gente, ficando bem informado, bem informada no seu começo de manhã no jornalismo da Nova Brasil.
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9: São 6h57. Bom dia, Mauro e Stephanie. Bom dia, ouvinte da Nova Brasil. Olha, notícia de que mais de 900 vagas de emprego serão oferecidas na próxima quarta-feira durante o Feirão de Empregos e Oportunidades promovidos pela Prefeitura de Campinas. O evento acontece das 9 da manhã às 4 da tarde na Unisal e reunirá 16 empresas que farão entrevistas e processos seletivos no próprio local. As vagas são para diferentes níveis de escolaridade e áreas de atuação, Os candidatos devem levar documento com foto, currículo e carteira de trabalho. Além das oportunidades de emprego, o feirão também vai oferecer orientação para microempreendedores e atendimentos também de apoio ao trabalhador. Tá aí uma boa dica para você que procura uma colocação, uma recolocação no mercado de trabalho. Eu volto já com novas notícias.
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11: A partir das 9 da manhã tem interdição na faixa de ônibus da Irmã Serafina, no centro de Campinas. Atenção da Moraes Salles até a Rua Conceição pela pista da direita. Por conta da obra, o trânsito deve ficar complicado lá pela região. Dá para seguir também pela Rua Lusitana. Na Conceição, movimentação maior, chegada para Anchieta. 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
3: Não vá perder a hora na sua segunda-feira, semana só começando, são 7 em ponto. Nós estamos ao vivo para toda a rede Nova Brasil, em São Paulo, Campinas, Ribeirão Preto, Araçatuba, São José dos Campos e Mococa. Também em Brasília, Recife, Salvador, João Pessoa, na região da Mantiqueira, no sul de Minas, e no Rio de Janeiro, através da Nova Paradiso. Nós estamos nas ondas do rádio, mas você também consegue se conectar aqui conosco. E aí, pela internet, são muitas as opções, né? Você consegue ir lá no nosso site, novabrasil.com, você consegue baixar o aplicativo da Nova Brasil aí no seu celular, ou você pode ainda ir lá no YouTube. Por lá tem áudio, tem vídeo com imagens dos bastidores aqui dos nossos estúdios e tem aquele espaço para você construir conosco o nosso noticiário. Deixa seu palpite, deixa seu pitaco também, já que a gente não vai ter mais, né, pitaco sobre nossos placares na Copa do Mundo, a gente pode falar sobre outros assuntos ainda. Mas antes de mais nada, vamos passar a régua na nossa participação. Vamos falar de Copa do Mundo com o Éder Lima, que está chegando agora.
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3: Weber, sua orelha queimou ontem, porque eu ficava lembrando de você a todo momento. Cadê aquele otimismo do Weber Lima? Vamos passar! Vamos! Passou não, hein?
9: Não passou. Bom dia, Stephanie, Mauro, ouvinte da Nova Brasil. É o que eu classifico como uma vergonha para o futebol brasileiro, perder para a Noruega, né? Realmente precisamos repensar o nosso futebol. Precisamos rever os conceitos do nosso futebol, porque não é possível uma seleção brasileira ser eliminada por uma equipe muito fraca, né? A Noruega, mesmo com a sua fragilidade, conseguiu bater o Brasil, e o pior, né, é a atitude dos jogadores brasileiros. Isso que me chamou a atenção, né? Um time me parecia sem vontade, sem alma. Para vocês terem uma ideia, e aí vão falar que eu sou Neymarzete, né? O Neymar foi o único que deu uma porrada no jogo, que ele tomou o cartão amarelo. Você não viu um jogador brasileiro fazer falta. Você não viu um jogador brasileiro, porque o futebol, a falta faz parte. Você não viu uma chegada, sabe? Não é isso que resolveu o jogo, mas é o que eu digo da falta de atitude.
0: né? A falta de pegada, segura o cara, agarra, sei lá. Não, não teve isso, a Noruega não teve, não teve um confronto de jogadores, você não viu absolutamente nada. O Haaland em duas bolas ganhou o jogo. Numa de cabeça, onde o Gabriel Magalhães falhou, na minha visão, né? Deixa o jogador norueguês passar à sua frente para cabecear, e o segundo gol é brincadeira, né? Ele segura, recebe a bola, arma para chutar e não chega ninguém.
6: Ele tá pensando até agora em que canto que ele vai botar a bola. Ele tá ali livre, pensando, até agora ali, sem ninguém chegar junto.
0: Impressionante. E eu vou bater nessa tecla que eu falei que o Ancelotti mentiu na entrevista à Folha de São Paulo, na última semana, ele mentiu, porque ele falou que o Neymar tinha condições de jogar 90 minutos. Se ele tinha condições de jogar 90 minutos, que ele entrasse em campo com o Neymar de titular. Se você tem um atleta desse nível, você não pode deixar ele no banco de reservas. O Portugal foi eliminado na última Copa porque o Fernando Santos brigou com o Cristiano Ronaldo e o deixou no banco de reservas. Pagou caro. Você não pode deixar um Cristiano Ronaldo no banco, um Messi no banco de reservas. O Scaloni não vai fazer isso nunca. Só que o Ancelotti fez isso. E pagou caro. Por quê? Porque se o Neymar tivesse de titular, eu poderia apostar qualquer pessoa que ele nunca perderia aquele pênalti. Neymar é um exímio batedor de pênaltis. E estaria naquele momento para bater a penalidade, como aconteceu no segundo tempo. E aí você vê o Neymar discutindo lá com o goleiro da Noruega, falando, comigo aqui é diferente. Isso é a essência do futebol. Isso é a personalidade. Infelizmente, os nossos jogadores, realmente uma geração complicada, vão sofrer, hein, Brasil? Nunca na história ficou 28 anos sem o título e vamos partir para 2030 com esse jejum enorme do país, que na minha visão tem os melhores jogadores, mas infelizmente não tem atletas com alma, né, do futebol. Infelizmente ficou claro isso daí na partida de ontem contra a Noruega. Uma pena, o Brasil volta mais cedo, né? O Neymar se despede e grande parte desse elenco também se despede da Copa do Mundo. Teremos um novo time, uma nova seleção para 2030. É lógico que o Brasil agora, com esse inchaço aí de seleções na Copa do Mundo, o Brasil nunca mais deixará de participar de uma Copa do Mundo, estará na próxima com certeza, e o Brasil, portanto, fica pelo caminho para a fraquíssima Noruega. E ontem também tivemos, né, a Inglaterra, um jogaço de 5 gols, a Inglaterra jogando com um a menos no segundo tempo. A Inglaterra conseguiu bater os donos da casa no Azteca, o México, que se despede também da Copa do Mundo. Inglaterra e Noruega definem um semifinalista. E do outro lado, né, o Paraguai foi bem, taticamente foi bem. Acabou numa bobeada, né, do zagueiro, o zagueiro paraguaio acabou fazendo um pênalti bobo, né, numa bola onde o jogador saía da área. A França venceu por 1-0 com esse pênalti. E terá pela frente o Marrocos, que com tranquilidade bateu o Canadá por 3-0.
3: E hoje tem, hein? Portugal e Espanha, jogão, é digno de final.
0: Verdade. É o grande jogo, né, Stephanie? É o grande jogo das oitavas de final. Teremos às 16h em Dallas, Portugal e Espanha. Tenho certeza que o Roberto Martínez não deixará Cristiano Ronaldo no banco. E hoje também, no Seattle Field, Estados Unidos e Bélgica. Estados Unidos buscando aí uma das melhores campanhas da história do país na Copa do Mundo. Portanto, esses os jogos de hoje. Amanhã tem Argentina e Egito, Suíça e Colômbia, mas a gente fala mais sobre isso amanhã.
6: O Weber, e Stephanie também, eu também fiquei muito com essa sensação que faltou o Brasil apresentar a Libertadores para a Noruega, né? Chegar junto, fungar no cangote, dar aquele toquinho ali. Exato. Por baixo, provocar um pouco, sabe? Tá faltando o Brasil ser Brasil. Esse Brasil tá muito europeu, é uma seleção que quer jogar como europeia, tá se esquecendo das suas origens, tá se esquecendo da sua alma, né?
3: Mas é lá que estão os jogadores, né, Mauro? É lá que tá a maioria dos jogadores da seleção brasileira.
6: Futebol europeu. Que tal chamar um pouco também de quem tá por aqui, misturar um pouco isso, ser um pouco mais ousado. Eu acho que tá faltando essa ousadia, tá faltando essa coragem. A gente tem bons jogadores, a gente vai ter 4 anos agora para montar um time. E não acho que o Ancelotti seja, né? Acho que temos um bom técnico. Que errou ontem, ontem montou mal o time, substituiu mal e deixou o time sem meio de campo, sem marcação. Eu concordo com o Eber quando ele fala um pouco da atitude do Neymar, mas foi depois que o Neymar entrou em campo que o Brasil se desorganizou e tomou 2 gols. Sim. Por causa da configuração que acabou sendo montada ali na seleção brasileira, não é culpa do Neymar, mas desorganizou o time, desorganizou ainda mais, né? O time já estava sem alma, sem marcar, sem chegar junto, e deu uma desorganizada ali, perdemos completamente o meio de campo. Agora, precisa dessa alma, sabe? O brasileiro precisa voltar a ter alegria e ter a garra sul-americana para enfrentar os times europeus. A gente está caindo sempre para times europeus. A gente quer jogar como europeu, mas todas as Copas do Mundo a gente vem caindo desde 2006, se não me engano. É sempre quando pega o primeiro time europeu, cai. Aí então tem alguma coisa complicada, aí tem alguma coisa errada que a gente precisa corrigir.
0: É verdade, Mauro. E olha, esse ponto que você tocou é importante. Eu assisti Argentina e Cabo Verde. Os argentinos também, muitos jogam na Europa, mas os caras têm alma, né? Os argentinos vão pra cima. Teve certo momento do jogo que eu falei assim, começou a porradaria argentina, porque eles começaram a chegar junto nos atletas de Cabo Verde, fazendo falta, segurando camisa, brigando, daquele jeito argentino mesmo, né? Da catimba argentina. Eu falei, nossa, com Cabo Verde, cara. Cabo Verde é fraca também, é uma seleção fraca também. E os argentinos jogavam, como você disse, Mauro, como uma Libertadores, né? Com alma. E isso que falta pro futebol brasileiro. Né, a gente fala muito, aí tem muito uma brincadeira em relação a essa geração, e com o Rafinha representando muito essa geração, né, que aí eles pegam a entrevista do Ronaldo, do Kaká, do Ronaldinho Gaúcho, do Cafu, falando sobre futebol e outras coisas, e aí colocam o Rafinha numa entrevista, falando que ele compra a bolsa de não sei o quê, o creme para passar de não sei o quê, tudo bem. Cada um pode cuidar da sua vida da forma que quiser. Mas realmente mostram as diferenças, né, de uma geração para outra. Né, de uma geração que a relação até com a imprensa era diferente. Hoje a gente não consegue mais falar com jogadores de futebol, né, é muito difícil. Né, eles não passam nem na zona mista direito para conversar com a imprensa. Então é tudo diferente, muito diferente. E se mostrou diferente numa Copa do Mundo, realmente. Um time, na minha visão, contra a Noruega, sem alma nenhuma, Mauro.
6: É isso. Fala, Stephanie.
3: Não, vou falar não.
6: Acredito. O pessoal aqui no YouTube tá falando, mas futebol agora é sinônimo de fazer falta, jogar certo é fazer falta. Não é isso que a gente tá falando. O que a gente tá falando é que precisa chegar junto, diminuir os espaços, pressionar o adversário, dar o bote, às vezes você vai fazer uma falta, faz parte do jogo. Você pode fazer faltas inteligentes, faltas ali no meio de campo, você para o time adversário ali, não deixa jogar. A Noruega ficou com 70% de posse de bola, o Brasil ficou assistindo a Noruega tocar bola e não foi ali apático, sem fazer nada, sem diminuir espaço, sem chegar junto. É isso que a gente está falando, é essa alma que a gente está falando, mostrar na atitude pro adversário, falar assim, você não vai mandar aqui não, meu, você acha que você vai ficar de totozinho pro lado aqui jogando no nosso quintal? Não vai não, aqui quem manda é a gente. É essa atitude que falta, não é o jogo sujo, machucar o adversário, o jogo desleal, não é isso, mas é um jogo com atitude, e a gente não tá vendo isso na seleção brasileira.
0: É isso, Mauro, é isso daí, a falta faz parte do jogo, gente, isso daí faz parte, você tem faltas estratégicas ali no campo para matar um contra-ataque e etc. O que chamou atenção é isso, a Noruega ficou tocando bola para lá, para cá, cruzava a bola de um lado para o outro e nada, você não via nada da seleção brasileira, você não vê uma briga, uma disputa de bola, né? A FIFA costuma colocar lá, e como o Mauro trouxe esse número interessante, 70% de posse de bola da Noruega, é um número gigantesco isso daí. É como se fosse o Corinthians, Palmeiras, Flamengo, São Paulo jogando contra o Piraporinha. Não, é 70% a 30%, é uma vergonha. É isso que eu quero dizer,
6: isso,
0: né?
6: Um
0: clube muito grande contra um time muito pequeno.
6: Isso.
0: Então, realmente, é vergonhoso. A FIFA costuma colocar esses números, né? Ela costuma colocar até aquele confronto, disputa de bola, né? Uma porcentagem de disputa de bola, mas pelo jeito não houve absolutamente nada, porque o Brasil realmente assistiu a Noruega tocar o tempo todo, cruzar a bola, chegar no ataque com tranquilidade. Realmente, eu vejo como a maior vergonha do futebol brasileiro essa eliminação para a Noruega numa Copa do Mundo, onde teve um inchaço com mais seleções, e lógico que as seleções mais fracas avançaram também para 16 avos, e elas se enfrentaram, passaram a próxima fase. Enfim, a Noruega, que na primeira fase, né, conseguiu a sua classificação, está tudo certo, né, mas conseguiu com muito sacrifício essa vaga para a segunda fase. A Noruega avança e terá pela frente a Inglaterra. Eu estou buscando aqui, a Noruega tomou 4 da França, né, em Boston, né? Tudo bem que jogou com o time reserva, mas teve dificuldades para ganhar de Senegal por 3-2, e ontem com o Brasil não teve desafio nenhum para bater a seleção brasileira. Mal.
6: Bora. Tem mais Copa, vamos continuar curtindo, vamos ver os jogos, vai ter jogão pela frente e o Weber vai nos ajudar com as análises. Obrigado por hoje, Weber, bom trabalho para você.
0: Valeu, Mauro e Stephanie, às 5h30 tem o Nova Brasil em campo, até lá, tchau.
6: Valeu. 7h14, vamos falar de política, o Diego Amorim tá chegando. Bom dia, Diego. O que vens por aí? Tudo jóia?
2: Bom dia, Mauro. Bom dia, Stephanie. Bom dia, ouvintes da Nova Brasil. Agora, com o Brasil fora da Copa do Mundo, as atenções se voltam ainda mais para a corrida eleitoral deste ano de 2026. Quase que exclusivamente agora, o brasileiro começa a pensar nas eleições com mais vontade, com mais afinco. A gente vai ter uma semana muito morta em Brasília no que diz respeito à atividade legislativa no Congresso Nacional, sem muitas expectativas. O recesso parlamentar de meio de ano começa, teoricamente, somente no dia 18 de julho, mas muita gente já se afastando de Brasília para cuidar das suas chamadas bases eleitorais, salão verde da Câmara, salão azul do Senado, já bastante esvaziados a partir dessa semana, com os parlamentares de olho na busca da reeleição nos estados, Mauro e Stephanie. E, além disso, o presidente Lula continua sem se falar com o presidente do Congresso, Davi Alcolumbre. Sem essa conversa entre os dois, não dá para alinhar minimamente uma pauta para ser votada ainda antes das eleições. O que se diz em Brasília é que praticamente nada mais será votado antes das eleições de outubro. Isso vale para a proposta do fim da escala 6x1, que já passou pela Câmara. Nessa semana a gente vai ter como grande fato aí, talvez político, a questão do tarifaço dos Estados Unidos, de novo, na pauta política brasileira. O Flávio Bolsonaro, pré-candidato do PL à presidência da República, já está nos Estados Unidos, inclusive fez postagens ontem lá acompanhando o jogo, não no estádio, né, mas nos Estados Unidos, ao lado do irmão dele, Eduardo Bolsonaro, que já vive nos Estados Unidos há um bom tempo. E o Flávio deve participar nas próximas horas aí de uma audiência pública nos Estados Unidos, justamente para tratar do tarifaço. O governo Lula acompanha isso com muita atenção, usa o discurso da soberania nacional, e o Flávio vai tentar derrubar esse tarifaço para dizer que foi ele que conseguiu de novo derrubar esse tarifaço. Pode dar certo, pode dar errado para um e para outro. A gente vai acompanhar isso de hoje para amanhã. Nos estados, a gente tem alguns imbróglios ainda para serem resolvidos, principalmente em Minas Gerais, que nem Lula, nem Flávio Bolsonaro têm seus candidatos até agora
4: definidos, há uma resistência por parte de Marília Campos no PT de aceitar disputar o governo de Minas Gerais, ela que tem uma eleição até aqui considerada confortável ao Senado pelo PT de Minas. E em São Paulo, no fim de semana, a gente teve a divulgação do Datafolha confirmando o amplo favoritismo até aqui do atual governador Tarcísio de Freitas, que aparece com 46%, enquanto Fernando Haddad tem 30%, é uma distância muito grande e há chance, sim, reafirmo aqui o que já disse, de eleição em primeiro turno no estado de São Paulo. No clã Bolsonaro, para finalizar, Stephanie, Mauro, a gente teve também no fim de semana a decisão do Jair Renan, o Renanzinho, filho 04 do ex-presidente Bolsonaro, de disputar uma vaga a deputado federal por Santa Catarina. Eu lembro ao nosso ouvinte que por lá o Carlos Bolsonaro também já está como pré-candidato ao Senado por Santa Catarina. Flávio Bolsonaro nos Estados Unidos, Lula deve continuar viajando o país agora com uma preocupação maior em relação às regras eleitorais, tem uma série de proibições, né? A partir de agora, e a gente vai agora também focar nossa atenção para o final desse mês de julho, Mauro, Stephanie, eu devolvo para vocês, que é quando nós teremos as chamadas convenções partidárias e os partidos terão de confirmar os seus nomes e as suas chapas, tudo isso no final desse mês de julho que vai passar voando.
6: É isso aí. Valeu, Diego. Obrigado, boa semana, até amanhã.
4: Boa semana pra gente, coragem, até amanhã.
3: Valeu, Diego. E já que ele adiantou esse assunto por aqui, vamos mergulhar de cabeça nele. Vamos falar de eleições.
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6: O governador de São Paulo, Tarcísio de Freitas, como o Diego estava comentando, ele tem chances de ser reeleito já no primeiro turno, isso segundo uma pesquisa de intenção de voto do Datafolha, que foi publicada neste domingo. Tarcísio aparece com 46% das intenções totais de voto, 16 pontos à frente do ex-ministro da Fazenda, Fernando Haddad, do PT, com 30%. Outros três candidatos de esquerda, Vera Lúcia, do PSTU, Vivian Mendes, da Unidade Popular, e Carlos Machado, do PCB, aparecem tecnicamente empatados com 5% ou menos das intenções de voto cada um. 8% disseram votar em branco, nulo ou em ninguém e 3% estão indecisos. Considerando apenas os votos válidos, ou seja, descartando os votos nulos e os votos em branco, Tarcísio teria 52% dos votos contra 34% de Haddad. A margem de erro é de 2 pontos para mais ou para menos. Então, nesse caso, Tarcísio de Freitas com 52% dos votos válidos, por esse cenário do Datafolha, teria condições de vencer no primeiro turno ali, na margem de erro ainda, porque a margem de erro é de 2 pontos para mais ou para menos. O Datafolha ouviu 1.608 eleitores em 71 cidades na semana passada, entre quarta e sexta-feira.
3: Bom, e até outubro temos alguns prazos aí, né? A lei eleitoral prevê algumas regras. Já estão valendo as principais restrições da legislação eleitoral para evitar o uso da máquina pública durante a campanha, o período do defeso. As regras começaram a valer nesse sábado, 3 meses antes do primeiro turno das eleições, que está marcado lá para o dia 4 de outubro. A partir de agora, os agentes públicos ficam proibidos, por exemplo, de autorizar publicidade institucional de órgãos do governo. Também devem ser retirados de sites oficiais nomes, símbolos, imagens e slogans que possam identificar políticos ou administrações em disputa. Uma outra proibição é a presença de candidatos em inaugurações de obras públicas. Shows pagos com dinheiro público em inaugurações também estão vetados a partir de agora. As regras ainda limitam contratações, demissões e transferências de servidores, com exceções dos cargos de confiança, serviços essenciais e órgãos como o Judiciário, Ministério Público e Tribunais de Contas. Também estão proibidas transferências voluntárias de recursos entre governos, salvo em casos de obras que já estão em andamento, emergências ou calamidades públicas. Segundo o Tribunal Superior Eleitoral, o objetivo é evitar desequilíbrio entre candidaturas e impedir o uso da estrutura pública em favor de alguma campanha. São 7h22. Vamos girar com a nossa reportagem, porque você sabe, aqui a notícia tem sotaque de Brasil.
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3: E o nosso giro passa agora aqui pela capital federal, para te contar que a defesa do ex-presidente Jair Bolsonaro deve entregar hoje 8 armas registradas em nome do ex-presidente. Essa medida cumpre uma decisão do ministro Alexandre de Moraes, do Supremo Tribunal Federal. Quem vai nos contar tudo é Stephanie Ferreira, trazendo informações ao vivo. Muito bom dia.
8: Bom dia, Stephanie, Mauro, ouvinte da Nova Brasil. Pois é, essa decisão é... A defesa do ex-presidente, vai entregar hoje essas 8 armas, que foi uma decisão do ministro Alexandre de Moraes. Essa entrega será feita à Superintendência da Polícia Federal aqui no Distrito Federal. A medida, como eu disse, cumpre essa decisão de Alexandre de Moraes, que deu um prazo de 48 horas para que as armas vinculadas ao registro de Bolsonaro fossem entregues. O ministro também revogou o porte de arma e o certificado CAC do ex-presidente como colecionador, atirador desportivo e caçador. A Procuradoria-Geral da República já tinha apontado que a situação jurídica de Bolsonaro não atende mais aos requisitos para manter o registro de armas. Segundo a defesa, serão entregues todas as armas listadas por Moraes, com exceção de 2, que, segundo os advogados, já tinham sido repassadas ao Tribunal de Contas da União em outra determinação do ministro. O armamento está sob a guarda da Polícia do Exército. A decisão, só para lembrar aqui para o nosso ouvinte, ocorre depois que uma pistola Glock, registrada em nome de Bolsonaro, foi encontrada em junho dentro de um carro conduzido por um militar que atuava na segurança do ex-presidente. Essa arma ela foi apreendida, a gente acompanhou aqui todo o desenrolar, né, a decisão, para saber como seria conduzida em relação a armamento de Bolsonaro, que segue em prisão domiciliar. E a gente acompanhou agora essa decisão de entregas de todas essas armas. São 8 armas que serão entregues hoje, Stephanie.
3: Então é isso, Alexandre de Moraes decidiu que Jair Bolsonaro permanece em casa, mas sem essas armas que serão entregues hoje. Obrigada, Stephanie Ferreira, falando ao vivo direto aqui de Brasília. Agora são 7h24, a gente segue te contando o que mais importa na sua segundona.
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6: É, e falando aqui da questão da produção do petróleo no mundo, a OPEP+, que é o principal grupo aí que reúne os maiores produtores de petróleo do mundo, a OPEP+ aprovou um novo aumento nas cotas de produção de petróleo a partir de agosto. Serão 188 mil barris por dia a mais no limite de oferta do grupo, que reúne países da Organização dos Países Exportadores de Petróleo e aliados como a Rússia. A decisão foi tomada neste domingo e dá sequência à reversão gradual dos cortes adotados nos últimos anos para controlar o mercado internacional. Na prática, o grupo tenta recompor parte da produção no momento de retomada do fluxo pelo Estreito de Hormuz, uma das principais rotas do petróleo no mundo. Com mais oferta no mercado, a tendência é reduzir a pressão sobre os preços internacionais. Mas especialistas ainda veem incertezas por causa das tensões no Oriente Médio, da demanda chinesa mais fraca e da produção de países fora da OPEP+. A próxima reunião do grupo está marcada para o dia 2 de agosto. 7h26. Stephanie, bom dia para você. Um bom jornal aí para você que vai ficar com a Stephanie Alves no Distrito Federal.
3: No quadradinho, agora de olho em você, morador de Brasília, do entorno. Espero vocês, Mauro, para nós até amanhã.
6: Até amanhã. Obrigado a você que nos acompanhou até aqui. Eu fico com o pessoal aqui da Grande São Paulo. Você de todo o Brasil fica com as notícias da sua cidade, da sua região. Obrigado pela companhia. Uma ótima segunda para você e até amanhã.
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25: E com o aumento dos casos de doenças respiratórias durante o inverno, a rede Mário Gatti reforça a importância de procurar o serviço de saúde adequado em Campinas. As unidades de pronto atendimento, as UPAs, devem ser procuradas por pacientes com febre, tosse, dor no corpo, dor de garganta, sintomas gripais, diarreia, sem desidratação, além de torções, pequenos cortes e crises leves de alergia. Já os hospitais Mário Gatti e Ouro Verde são indicados para casos de maior gravidade, como dor no peito com suspeita de infarto, falta de ar intensa, suspeita de AVC, convulsões, sangramentos importantes, fraturas expostas e traumas. Segundo a rede, o serviço correto ajuda a agilizar o atendimento e garante que os casos mais graves recebam assistência imediata. Em instantes, Jornal Nova Brasil de Campinas, com Lilian de Souza. Continue com a gente.
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13: 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Pelo Washington Luiz, a movimentação é maior em direção da Ponte Preta, também no sentido da região central. Atenção, principalmente proximidades da Vitoriano dos Anjos. A Vitoriano dos Anjos, apesar do trânsito intenso, é um bom caminho. E pela abolição, movimentação maior, acesso para Barão de Jaguara. 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
29: Segunda-feira, 6 de julho de 2026, começando mais uma semana, um aperto no coração, né? O sonho acabou, não deu, mas vamos em frente. Seja muito bem-vinda, seja muito bem-vindo, está começando a edição local do Jornal Nova Brasil. Eu sou a Lilian de Souza e vou te fazer companhia até às 8 da manhã com as principais notícias de Campinas, da região e tudo aquilo que impacta o seu dia. Você nos acompanha pelo 103.7 FM e também ao vivo no nosso canal do YouTube. Vai lá ver o Jornalismo Nova Brasil. Lá você também acompanha ao vivo, mas com imagens. Pode nos assistir. E aqui a gente conta sempre, claro, com a sua participação. Manda a sua mensagem pra cá. E comigo em mais uma semana de trabalho, Rony Viana. Bom dia, Rony.
25: Bom dia, Lilian. Tudo certo? E vamos direto aos destaques do dia.
29: E vamos para os destaques do noticiário desta segundona com as principais informações de Campinas e região para você começar o dia bem informado.
25: Hoje é dia de Coluna Florescer com Ana Silvia Renault, nosso conteúdo exclusivo. Ela fala sobre como dizer não e colocar limites saudáveis.
29: É, e tem também a nossa conversa sobre futebol, sobre a nossa despedida da Copa do Mundo e os times aqui de Campinas no Bate-Bola com o Beto Quinalha.
25: Tudo isso e muito mais a partir de agora.
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29: A segunda-feira será de tempo firme em Campinas. O sol aparece entre algumas nuvens e não há previsão de chuva ao longo do dia. As temperaturas variam entre 12 e 25 graus. A umidade relativa do ar fica entre 52% e 96%. A frente fria que avançou sobre o estado neste final de semana vai manter o tempo mais ameno neste início dessa semana de trabalho. As manhãs continuam frias e as tardes agradáveis. A previsão é de que o frio ganhe mais força nos próximos dias, com as menores temperaturas sendo esperadas para amanhã, terça-feira.
25: 7h31 agora.
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25: 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Qual é o... Tem tarefa, Lilian, para participar?
29: É, hoje não, viu, Rony Viana? Hoje é só um bom dia mesmo que a gente tá precisando, né? Para começar bem essa semana depois do que aconteceu hoje. Então manda o seu bom dia para cá. Qual é o número?
25: Muito bem, anota aí. 19 999 587 188. 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
29: E atenção ao motorista que vai para São Paulo nesta segundona. No Centro Expandido de São Paulo, continua valendo o rodízio municipal de veículos. Hoje, a restrição é para carros com finais de placa 1 e 2, das 7 da manhã até as 10 e das 5 da tarde às 8 da noite. E aqui em Campinas, os motoristas e usuários do transporte público que circulam pelo centro devem ficar atentos, porque há mudanças importantes ali no trânsito a partir de hoje. Logo mais, às 9 da manhã, começa uma nova etapa das obras do corredor BRT, com a implantação de piso rígido de concreto na rua Irmã Serafina. Durante os trabalhos, a faixa da esquerda da pista externa, no trecho entre a Avenida Moraes Salles e a Rua Conceição, vai ficar interditada. E também vai ter uma mudança temporária no ponto de ônibus ali da rua. E isso vai afetar as linhas 310, 313, 316, 318, 330, 333, 351 e 399. A prefeitura informa que o asfalto será substituído por pavimento de concreto nas faixas exclusivas do BRT. E os passageiros podem acompanhar essas informações atualizadas sobre os itinerários e horários das linhas municipais pelo portal da Indec ou pelo aplicativo Citamob.
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29: E as rodovias concedidas aqui do estado de São Paulo vão passar a fazer parte da Muralha Paulista, um sistema de monitoramento da Secretaria de Segurança Pública que utiliza câmeras com reconhecimento facial e leitura automática de placas. A medida vai integrar mais de 4 mil câmeras e cerca de 350 leitores de placas que já estão instalados nas estradas. As imagens e os alertas serão compartilhados em tempo real com as forças policiais. Segundo o governo do estado, o objetivo é facilitar a localização de foragidos da justiça, identificar veículos de interesse policial e ampliar a capacidade de resposta em ocorrências. A implantação será feita de forma gradual e, atualmente, a Muralha Paulista reúne mais de 125 mil câmeras que são distribuídas em mais de 600 municípios paulistas. 7h34.
25: Repetindo, 7h34.
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29: Nove cidades aqui da região de Campinas receberam entre janeiro de 2025 e abril deste ano um número de imigrantes e refugiados acima da média regional, mesmo apresentando baixa ou muito baixa capacidade institucional para acolher essa população.
25: O levantamento cruzou dados do IBGE com informações do Observatório das Migrações Internacionais e leva em conta critérios como a existência de abrigos, atendimento em mais de um idioma, curso de português, políticas públicas específicas e ações de combate à discriminação.
29: Entre as cidades nessa situação estão Hortolândia, Indaiatuba, Limeira, Paulínia, Piracicaba, Santa Bárbara do Oeste, Sumaré, Valinhos e Vinhedo.
25: Olha, na região, apenas Campinas e Americana tiveram avaliação superior em relação à estrutura para o acolhimento desses imigrantes e refugiados. São 7h35.
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29: As denúncias de violações de direitos em instituições de longa permanência para idosos aumentaram quase 13% no primeiro semestre deste ano na região de Campinas.
25: Segundo dados do Disque 100, foram 215 registros entre janeiro e junho, contra 191 no mesmo período do ano passado. As denúncias envolvem casos de negligência, maus tratos, abandono, violência psicológica e falta de cuidados básicos.
29: E um alerta importante: antes de escolher uma instituição, os familiares precisam verificar a documentação, as condições das instalações, a qualificação dos profissionais e a rotina oferecida aos moradores.
25: Em Campinas, cerca de 200 instituições para idosos, apenas 46 possuem o selo de morada legal, certificação que atesta o cumprimento das exigências de fiscalização e das normas previstas no Estatuto da Pessoa Idosa. São 7h37, agora vamos para o nosso conteúdo exclusivo.
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1: Bom dia, ouvintes. Já desejo para vocês uma excelente semana. E hoje aqui no Florescer eu vou te ensinar três possibilidades de dizer não. Muitas vezes nós temos dificuldade de delegar tarefas e acabamos assumindo mais tarefas do que cabem dentro da nossa rotina. Ou temos dificuldade de dizer não para algumas pessoas. E isso faz com que a gente se sinta muito ansioso e sobrecarregado. Então, caso você se sinta assim, você pode tentar uma dessas estratégias. A primeira delas é começar agradecendo. Muito obrigada pelo convite, mas nesse momento eu não consigo aceitá-lo. A segunda delas é agradecer de outra forma. Fico bastante feliz que você tenha lembrado de mim, mas nesse momento eu já tenho outras atividades que me impedem de assumir mais uma. E a terceira forma é: eu fico feliz que você tenha lembrado de mim, mas eu não sou a pessoa certa para fazer essa atividade, mas eu posso te ajudar indicando tal pessoa. Provavelmente isso vai facilitar com que você diga não diretamente, como não, eu não posso, ou não, eu não quero, ajudando você a ser mais assertivo na negativa de atividades que não caberão na sua agenda. Espero que você consiga colocar pelo menos uma delas em prática e tenha uma excelente semana. Até semana que vem.
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9: É, e o sonho acabou, mas a vida continua e os nossos ouvintes estão aqui com a gente em mais um dia, começando essa semana. Cesário de Americana. Bom dia, triste, mas bom dia. Tem também o Gustavo Garlipe, lá da Chácaras Primavera, também desejando um bom dia pra gente. Tem o Marcel Buscemi também, bola pra frente. É isso, meu amigo, bola pra frente, porque a vida continua. Temos também a Lucélia de Souza, lá do Jardim do Lago, mandando aqui um bom dia e também lembrando que hoje tem sorteio. Ela tá aqui querendo, coloca meu nome aí, por favor, no sorteio. Já tá aqui com a gente, viu, Lucélia? Tem também a Juliana Barros, que quer ganhar esse super prêmio. A Juliana fala com a gente lá do Swiss Park. Tem também o Sidney de Paulínia, com ressaca da eliminação, mas seguimos juntos em frente. E aqui com a gente também a Aline Fernanda Guarino, lá de Tupéva, cidade aqui da nossa região. Também o Wagner Costa e o Comandante Dino. Muito obrigada a todos pela participação. Continuem com a gente na nossa programação 7h40.
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13: Segundo o Departamento de Estradas de Rodagem, foi liberado o trecho da Estrada Velha de Indaiatuba, rodovia Lix da Cunha, altura do quilômetro 4 em Campinas, que tinha um bloqueio por conta de obras, dá para seguir pela região e a rodovia tem movimentação maior na região do Ziel para seguir em direção do Trevo Sérgio Mota. 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
29: 7h42 agora, a gente volta com uma prestação de serviço, porque as inscrições para o mutirão gratuito de castração e microchipagem de cães e gatos continuam abertas aqui na cidade. A Prefeitura oferece 1.500 vagas para atendimentos que serão realizados entre os dias 15 e 19 de julho na Vila Boa Vista. Tutores de qualquer região da cidade podem participar. Além da castração, todos os animais receberão um microchip de identificação que facilita a localização do pet em caso de perda. O agendamento é todo feito pela internet após o cadastro do animal no Sistema Nacional de Cadastro de Animais Domésticos. O site é o castrapet.com.br. Podem participar cães e gatos com idade entre 6 meses e 8 anos de idade.
25: São 7h43 aqui no Jornal Nova Brasil, Campinas.
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29: E agora a gente fala sobre economia, porque o prazo para aderir ao Refis do ISSQN, o programa da Prefeitura de Campinas, para negociação de dívidas do Imposto sobre Serviços, foi prorrogado até o dia 30 de setembro.
25: Os contribuintes podem negociar débitos vencidos à vista ou parcelados. Para as dívidas do próprio imposto, o desconto chega a 100% nos juros e nas multas. Já as pendências relacionadas a obrigações acessórias têm desconto de 20%.
29: A adesão é feita pela internet no portal de autoatendimento da Prefeitura de Campinas. O programa é destinado a prestadores de serviços como clínicas, escolas, salões de beleza, escritórios, oficinas e empresas de diversos setores.
25: 7h44 e as notícias continuam.
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29: E ao longo do mês de julho, oficinas de graça de defesa pessoal para mulheres serão oferecidas. O próximo encontro já vai ser nesta terça-feira, às 18h, lá na Estação Cultura, aqui no centro de Campinas. As atividades são abertas ao público feminino a partir dos 14 anos. Não exigem inscrição nem experiência prévia. Basta comparecer com roupas confortáveis. Durante as oficinas, as participantes aprendem técnicas de autodefesa, prevenção à violência, identificação de situações de risco e formas de reagir a agressões, além de orientações sobre a rede de acolhimento às mulheres, uma informação muito importante. Outras atividades estão programadas para este mês na Biblioteca Municipal e também no Jardim Eulina.
25: 7h45, agora um breve intervalo, voltamos já.
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29: Voltamos, 7h47, vamos voltar com os nossos ouvintes. E o Rony Viana deu uma boa ideia aqui. Eu quero saber dos nossos ouvintes se eles têm uma explicação para o inexplicável. Por que é que perdemos essa Copa do Mundo, Rony Viana?
25: É, digita aí.
29: Você também não sabe.
25: O que você achou? Não dá para entender, né? O que a gente pode analisar, assim, como leigo, né? De que faltou muita garra, né?
29: É, pois é.
25: Nós subestimamos ali, enfim. Naquele

0: aqui, gente, também já respondendo o Diogo Felipe.
1: Boa dica, hein? Em uma palavra defina, se você tiver sem tempo, digita em uma palavra aí.
0: Pois é, uma palavra. E aí tem também aqui já o Diogo Felipe dizendo que a gente perdeu por causa das bets, né? De fato, foi uma grande atração negativa da Copa do Mundo.
1: Sim.
0: Tem também aqui o Jefferson Laureano, lá de Hortolândia, falando que foi falta de vontade.
1: Uhum.
0: E o Cesário... Não, o Cesário não, peraí, deixa eu encontrar aqui.
1: Muita gente.
0: Muita gente, porque tem aqui uma pessoa dizendo pra gente que já tá pensando... Aqui, ó, encontrei. É o Carlos Lúcio de Souza, uhum, dizendo que já tá pensando no futebol feminino 2027. Eu também.
1: É uma.
0: Eu tenho certeza que vai ser mais bonito. Daqui a pouco a gente conversa com o Beto Quinalha sobre isso.
1: Bola pra frente.
0: E enquanto ele vem chegando, a gente vai falar, Rony Viana, que aqui em Campinas, olha só, Campinas emplacou 2.200 veículos eletrificados em 5 meses de 2026 e lidera esse índice aqui no interior do país. Então, Campinas é uma das principais cidades no mercado de veículos eletrificados aqui do interior do Brasil. Dados da Associação Brasileira do Veículo Elétrico, a ABEV, mostram que a cidade registrou 2.234 emplacamentos entre janeiro e maio de 2026. A média é de 14,7 veículos por dia. O resultado representa um crescimento de 33,7% em relação ao mesmo período de 2025, quando foram contabilizadas 1.671 unidades. Desde o início da série histórica da ABEV, em janeiro de 2022, Campinas acumula 12.171 veículos eletrificados emplacados. O resultado coloca a cidade à frente de capitais, como Fortaleza, que teve 11.700 unidades, Florianópolis, com 8.600 unidades, e Manaus, com 8.300 unidades. Aqui em Campinas, os números incluem todas as tecnologias que são eletrificadas, comercializadas no Brasil, como veículos 100% elétricos, híbridos, híbridos convencionais e híbridos flex, além de micro-híbridos. 750 mostra aqui uma tendência de mercado na nossa cidade aqui em Campinas.
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0: Um dos nossos ouvintes lembrou aqui sobre as apostas e ontem uma operação contra esquema de apostas prendeu duas pessoas e apreendeu R$610 mil, além de carros de luxo, aqui na nossa região, em Piracicaba. Esse era um esquema ilegal de sorteios que resultou nessa grande apreensão de dinheiro, carros de luxo e além de diversos equipamentos utilizados na realização das apostas. A investigação teve como alvo o Vida Sorte, um tipo de sistema que comercializa cartelas e promete um prêmio principal de R$100 mil em dinheiro, além de premiações secundárias. O flagrante ocorreu enquanto os organizadores realizavam o sorteio transmitido pelas redes sociais. Segundo o setor especializado de combate aos crimes de corrupção, crime organizado e lavagem de dinheiro, as cartelas eram vendidas por R$ 10 em Piracicaba e cidades aqui da região como Limeira. De acordo com as investigações, as vendas eram feitas tanto por revendedores quanto por aplicativos de mensagens, com os pagamentos processados por uma plataforma digital de intermediação financeira. No imóvel onde estava acontecendo o sorteio, onde foi realizado, né, o sorteio, os policiais apreenderam uma BMW 320i, uma Toyota Hilux e um Honda Civic, além de R$610 mil em espécie. É muito dinheiro em espécie, né? E também foram recolhidos uma urna personalizada, caixa registradora, computadores, notebooks, tablets e celulares, documentos, contratos, planilhas, comprovantes financeiros, material de divulgação dos sorteios, máquina de contagem de cédulas. A empresa, segundo a Polícia Civil, o organizador do esquema foi identificado só pelas iniciais ALE. O outro preso, identificado como EOS, de 65 anos, seria o responsável legal pela empresa, apontada como uma empresa de fachada utilizada para operacionalizar a atividade. Ainda conforme a investigação, a empresa havia sido aberta em 45 dias antes da operação e possuía capital social declarado apenas de R$25 mil, valor considerado incompatível com a movimentação financeira apurada pelos investigadores. 7h53.

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2: Epa, epa, chegou Beto Quinalha. E aí, Liliana?
3: É, Betinho.
2: Quantas meias do Neymar você tá usando hoje, Beto?
4: Não deu muito certo.
3: Não deu, dessa vez não deu. Bom dia, apesar de tudo, né, Beto?
4: Bom dia, bom dia. É, a vida segue, né? A vida não é só... Não é só a Copa do Mundo, também não é só a vitória, né? Mas infelizmente, né? A gente vai para 28 anos agora na fila. Ontem, um jogo que era vencível, não é verdade?
2: Uhum.
4: Era para ter vencido o jogo.
2: Sim.
4: É, pênalti, possibilidade do Endrick na cara do goleiro. Outras tantas chances que o Brasil teve, poucas oportunidades a Noruega teve, mas mostrou a eficiência... De um artilheiro que ele tem mais gols do que jogos com a camisa da seleção da Noruega. É, era o cara que tinha que marcar.
3: Exatamente.
4: E estava sendo marcado até então, né?
3: Nava.
4: E aí é aquela coisa, sabe, do piscou, né?
3: Não, ele é o tipo de cara que aconteceu isso, né? Deixou solto. De frente pro gol.
4: Deixou uma oportunidade e tchau.
3: É isso.
4: Não tem conversa, viu? Foram duas e duas... E dois gols ele fez, né?
2: Se aquele pênalti, o primeiro pênalti sai, seria outro final, né, Beto?
4: Ah, outro jogo, totalmente diferente.
2: O primeiro pênalti, né?
4: Porque ainda era começo do jogo.
2: Exatamente.
4: Ia modificar o esquema da Noruega, né? A Noruega ia ter que mudar a sua estratégia, que era uma estratégia defensiva. Isso era muito claro, né, gente? E aí ia ter que, de repente, se abrir um pouquinho mais e dar um pouco mais de espaços para a seleção brasileira.
3: Ô Betinho, e eu tava vendo aqui em algum hoje de manhã que parece que quem bateu até esqueci o nome do nosso...
4: O Bruno
3: tinha batido três vezes antes,
4: não,
3: foi isso?
4: Ele já até umas oito, saiu uma estatística, né?
3: Oito vezes. Mas justificava ter colocado nesse momento tão delicado?
4: O que disse o Ancelotti é que o primeiro batedor está em campo é o Neymar. Depois o Igor Thiago, que aliás bate muito bem também.
2: Uhum.
4: Aí depois tem uma sequência e o Bruno e o Rafinha. E o Bruno seria o quarto. Quer dizer, os outros três não estavam, né, em campo, então ele estava à frente, inclusive do próprio Vini Júnior, que estava em campo. Mas o Vini também perde muito pênalti lá no Real Madrid, né? Não é aquele exímio batedor
3: de fato,
4: também.
3: Então, na sua opinião, era a melhor opção naquele momento?
4: Não vejo problema, sabe? Eu acho que aí não está
3: a
4: discussão.
3: Não está aí a questão, né?
4: Exatamente, não está aí a questão. Poderia ter sido outro. E poderia ter errado também, o Vini Júnior poderia ter batido e poderia ter errado. Eu acho que não é isso, não. Era o momento mesmo. E no final das contas, amargamos a derrota. Poderia ter sido diferente. Os jogadores poderiam ter feito diferente dentro do campo também, né? E isso acabou não acontecendo. O Brasil, na realidade, não menosprezando a Noruega, que fez a sua estratégia e conseguiu aplicar em campo. Porque eu entendo o futebol profissional assim, uma estratégia. Você tem que montar uma estratégia de acordo com o que você tem de arma e de acordo com o que você vai encarar do adversário. E aí o Brasil sabia muito bem que a bola era jogada no Haaland. Sabia. Não poderia, né? Piscar, né? Tem uma historinha rápida do Pepe, que era treinador, e tinha o Almir, que era um jogador do Guarani aqui. Aí chegou um jogo contra o Paysandu, contra o Cacaio. Aí o Pepe falou assim: Valmir, você vai marcar o Cacaio, mas não pode piscar, porque se piscar com o Cacaio, conclusão, o Cacaio fez dois gols. Aí o Pepe falou: pô, Pepe, pro Valmir, Valmir, o que aconteceu? Ah, pisquei, né, professor? Quer dizer, não pode piscar.
3: Pois é.
4: Piscou, você entendeu? É assim com o cara. E agora a Inglaterra que se... Já pensou Harry Kane e Haaland.
3: Então...
4: Os dois vão se enfrentar agora na próxima fase.
3: E agora, hein? Quem que você acha que vai até... Bom, hoje tem um jogão, né?
4: Opa,
3: Portugal,
4: jogaço.
3: Espanha. É digno de final de Copa do Mundo.
4: Ah, é. É assim. É um jogo que poderia, né? É que são os encontros que existem, né? Mas eu acho que Portugal vai passar por hoje.
3: Você acha que vai?
4: Eu acho que é jogo equilibrado, né? Não dá pra anotar aí, esse vai passar ou aquele vai passar. Eu acho que é um jogo muito equilibrado, vai valer muito o estado de espírito do momento. Porque Copa do Mundo, né? Nessa fase aqui, é aquela fase onde... Vale muito o equilíbrio mental, né?
3: É,
4: Vale demais, demais, porque a gente tem visto, né, um equilíbrio muito grande técnico. Você vê ontem, por exemplo, o México, o trabalho que deu para a Inglaterra, né, e jogou com um jogador a mais ainda, né? O jogador da Inglaterra foi expulso ainda no começo do segundo tempo, mas a Inglaterra sustentou. Enfim, Bellingham jogou bem, fez 2 gols. Tá vendo? O México. Imagina que eles não estão lamentando. Eles tomaram 2 gols em 2 minutos.
3: Sem dúvida.
4: Quer dizer, isso numa fase dessa, de Copa do Mundo, você precisa estar atento, né? Pô, tomou o gol, opa, assenta, né? Calma.
3: Calma.
4: Né? E aí, se der espaço, é isso que acontece. E aí, seguindo, né? A Argentina também, ainda jogando, né? Contra o Egito. Temos o jogo hoje também, Estados Unidos e Bélgica. Olha aí, os Estados Unidos hoje, 9 da noite, pode passar. E aí, para encerrar, Suíça e Colômbia.
3: Muito bem.
4: Suíça e Colômbia, para ver quem vai às quartas. Já definido, né? França e Marrocos, nas quartas. E Noruega e Inglaterra. É, um desses quatro aqui, 2 passam para semifinais.
3: Seguiremos acompanhando, agora não com tanta emoção, né, Beto? Que ser emocionante ainda, mas a gente...
4: Exato.
3: Não vai ser bom, não.
4: Vamos acompanhar.
3: Betinho, e aqui o Guarani jogou no final de semana?
4: O Guarani jogou no final de semana, no sábado, empatou apenas com o Floresta. Também várias oportunidades para fazer o resultado, não fez. Pelo menos... Porque é o seguinte, a Série C... É o calabouço, né, gente? Não tem VAR, né? Tem VAR. Pô, teve um pênalti. Foram 2 pênaltis. Um que a bola bateu na mão, o outro... Nossa, o zagueiro do Floresta tá agarrando o Donato até agora.
3: Sério?
4: Acho que saíram pro baile à noite, no sábado. Agarrou e, nossa, pênalti muito
3: assim,
4: claro.
3: E não foi.
4: Não, e não foi marcado pela arbitragem. Mas isso também, lógico, não tira aí... É o mérito do Floresta, que soube se defender, e principalmente na falta de qualidade do Guarani, apenas empatou, tem 23 pontos, ainda está na liderança e vive torcendo contra o Brusque de novo.
3: É verdade, de novo, né?
4: Porque o Brusque joga hoje contra o Figueirense. Olha aí, é um clássico catarinense, o Brusque recebendo o Figueirense. Se o Brusque vencer, ele ultrapassa, mas o Guarani ainda fica na segunda posição. E a novidade, o Inter de Limeira é a segunda colocada.
3: Olha aí, encostando
4: ali. A Inter do Matheus Costa, que é o treinador, e tem ainda hoje Amazonas e Itabaiana também, e a Macaca joga só na próxima quarta-feira contra o Criciúma.
3: Então tá bom, Betinho, amanhã eu te encontro aqui pra gente conversar mais sobre futebol. Obrigada por hoje.
4: Valeu, gente, boa semana pra todo mundo.
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3: E nessa segunda-feira de ressaca chegando ao fim, o nosso sorteado de hoje é o Alessandro Lecapene, lá de Sumaré. Obrigada a todos, seguimos com fé e gentileza em mais uma semana.
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6: Brasil. 8h01, um minuto, ótima manhã de segunda-feira para você que tá aqui na sintonia da Nova Brasil. Tá começando Sob Medida, uma hora com o melhor da música brasileira. Por aqui, Cláudia Nakazato, vamos juntos até às 11h. A gente vai ouvir Caetano Veloso, Ed Motta e, para começar, Adriana Calcanhoto, Fico Assim Sem Você.

Nova Brasil, e esse foi o Jota Quest, o vento. A gente ouviu também Ed Mota, Columbina. São 8 horas e 19 minutos. Uma ótima manhã de segunda-feira para você. 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São 8h20, a gente segue aqui a nossa programação com Sob Medida, agora com Isabela Taviani, Presente e Passado.

a novidade na nossa programação, Nando Reis com Marisa Monte, para você, Guardei o Amor. A gente ouviu também Alceu Valença com Tropicana. Agora são 8h42, a gente segue aqui o Sob Medida, curtindo uma hora com o melhor da música brasileira. Agora um clássico com Fagner, essa música é de 1984.

0: Nova Brasil FM, a gente ouviu Vanessa da Mata, nossa canção, fechando muito bem esta edição do Sob Medida, uma hora com o melhor da música brasileira.
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0: Eu tô chegando com destaques do noticiário nesta manhã de segunda-feira. Morreu em Campo Grande, aos 49 anos, Tiago Martins Pitan. Ele ficou conhecido por organizar o próprio velório depois de ser diagnosticado com câncer de estômago em estágio avançado. No dia 30 de maio, ele reuniu amigos, familiares e até desconhecidos para celebrar a própria história ainda em vida. No domingo, ele publicou um último vídeo nas redes sociais com uma mensagem de despedida. E já estão valendo as principais restrições da legislação eleitoral para evitar o uso da máquina pública durante a campanha. As regras começaram neste sábado, 3 meses antes do primeiro turno das eleições, marcado para 4 de outubro. A partir de agora, agentes públicos ficam proibidos de autorizar publicidade institucional de órgãos do governo. Também devem ser retirados de sites oficiais nomes, símbolos, imagens e slogans que possam identificar políticos ou administrações em disputa. 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Faltando 1 para as 9, bom dia para você. 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
3: Tem acidente no quilômetro 102 da rodovia Anhanguera em Campinas para seguir no sentido capital. Atenção, pouco antes da Adalberto Panzan, a pista marginal tem condição melhor, ou então a rodovia dos Bandeirantes. 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

Mais que moderna brasileira, agora 9:02, abrindo mais uma hora aqui pela Nova Brasil. Uma ótima manhã de segunda-feira para você. Agora com Djavan, Eu Te Devoro.

0: Brasil, e essa foi Rita Lee com Mania de Você, mais que moderna brasileira, agora 9h19.
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2: Tem atendimento de uma ocorrência no cruzamento da Brasil com a Buarque de Macedo. Atenção principalmente para quem vai em direção da região central. Dá para utilizar também a Tiradentes e ainda a rua Álvaro Miller. 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
4: 9h23, de volta com Maria Bethânia, gostoso demais.

0: Nova Brasil FM, a gente ouviu Lulu Santos como uma onda. Também teve Roberta Campos e Zélia Duncan, Peito Aberto. Mais que moderna brasileira. Agora 9h36. 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
0: Ivete Sangalo, A Lua Que Eu Te Dei.

0: Nova Brasil, e esse foi Gilberto Gil com Tempo Rei. Também teve Jorge Versilo, Que Nem Maré.
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0: A gente retorna agora para o ano de 1979 para relembrar a música Abrir a Porta, do grupo A Cor do Som. Essa faixa faz parte do aclamado álbum Frutificar e é uma parceria entre Gilberto Gil e o mestre Dominguinhos. Com o arranjo contagiante, o verso O Bom da Vida Vai Prosseguir ficou eternizado em todo o Brasil, servindo como um sopro de esperança e leveza no dia a dia das pessoas. Bora curtir então no arquivo Nova Brasil, A Cor do Som, Abrir a Porta.

0: Abrir a porta, a cor do som é o destaque do arquivo Nova Brasil.
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0: Tô de volta com destaques do noticiário nesta manhã de segunda-feira. Começa hoje a audiência pública sobre a tarifa de 25% proposta pelos Estados Unidos para produtos brasileiros. O governo americano acusa o Brasil de práticas desleais em áreas como PIX, etanol, desmatamento e pirataria. Representantes dos setores produtivos dos dois países vão tentar evitar medidas mais duras. A decisão final está prevista para o dia 15. E o habeas corpus de Deolane Bezerra vai ser julgado hoje pelo Tribunal de Justiça de São Paulo. A defesa pede transferência para a sala de Estado Maior ou prisão domiciliar. O Ministério Público é contra e afirma que advogados presos em São Paulo ficam em celas especiais, separados dos demais detentos. Deolane foi presa em maio em uma investigação sobre lavagem de dinheiro ligada ao primeiro comando da capital. 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Faltando 3 para as 10.
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0: Os sintomas da demência podem variar, mas alguns sinais são comuns, como perda de memória recente, dificuldade para tomar decisões e alterações de humor. Identificar esses sinais precocemente é fundamental para buscar avaliação médica e investigar a causa. Nem sempre esses sinais são percebidos por quem os apresenta. Muitas vezes, familiares e pessoas próximas são os primeiros a notar que algo mudou. Reconhecer esse conjunto de alterações é fundamental para buscar avaliação e investigar a causa.
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1: 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Rony aqui, chegando com mais notícias de Campinas e região. A capela musical Pontifícia Sistina, coro oficial do Vaticano, se apresentou na sexta-feira na Catedral Metropolitana de Campinas. A cidade foi a primeira parada da turnê do grupo pela América Latina. No Brasil, o coro vai passar por 5 cidades. O repertório reuniu obras da tradição da música sacra, do canto gregoriano e as composições contemporâneas. Fundada cerca de 1.500 anos, a Capela Musical Pontifícia Sistina é responsável pela música nas celebrações presididas pelo Papa.
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0: Nova Brasil FM, essa foi Ana Carolina, Nada Pra Mim, mais que moderna, brasileira, agora 10h16. 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
1: 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O tráfego na ponte do quilômetro 4 da rodovia Alix da Cunha em Campinas foi liberado no fim da tarde desta sexta-feira, após 5 meses de obras emergenciais. A estrutura estava interditada desde fevereiro, depois de inspeções técnicas que identificaram erosões na fundação da ponte, provocadas pelas fortes chuvas. A obra, realizada pelo Departamento de Estradas e Rodagens, recebeu investimento de R$1.900.000 e inclui a recuperação da fundação, a instalação de estacas e vigas de sustentação, além da revitalização da sinalização das defensas laterais.
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0: A gente abre esse bloco com Lenine, Hoje Eu Quero Sair Só.

0: Brasil FM, esse foi Ivan Lins, Lembra de Mim. A gente ouviu também Marina Lima com Fugaz. 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
4: Cerca de 3.800 pessoas acompanharam na noite de sexta-feira o concerto especial da Orquestra Sinfônica Municipal, em comemoração aos 252 anos de Campinas. A apresentação, no Teatro de Arena do Centro de Convivência, contou com a participação do cantor Dudu Nobre e marcou a estreia oficial do maestro Evandro Matê como diretor artístico e regente titular da orquestra. O repertório reuniu obras de música de concerto e canções do repertório do cantor, acompanhado pela Sinfônica. Siga ouvindo a Nova Brasil. Aqui eu volto a qualquer momento no jornalismo com sotaque brasileiro. Até a próxima.
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0: Estamos de volta, a gente ouve agora Skank, Noites de um Verão Qualquer.

0: Nova Brasil e esse foi Orlando Moraes. Na Paz também teve Maria Gadu, Quase Sem Querer.
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0: A composição de Dominguinhos e Nando Cordel para a música De Volta para o Aconchego deu o tom exato da saudade e do afeto na voz de Elba Ramalho. A música foi lançada em 85 no álbum Fogo na Mistura e traduz com perfeição a emoção do retorno ao lar e o alívio de se reencontrar com as próprias raízes e com o ser amado. Clássico que a gente confere agora no arquivo Nova Brasil, Elba Ramalho, De Volta para o Aconchego.

0: Nova Brasil, e essa foi Elba Ramalho, de volta pro aconchego.
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0: A UEFA e a União Europeia criticaram hoje a FIFA por revogar o cartão vermelho dado ao atacante americano Folarin Balogun durante a Copa do Mundo. A decisão teria sido influenciada por uma ligação do presidente Donald Trump para o presidente da FIFA, Gianni Infantino. A UEFA afirmou que a entidade cruzou uma linha vermelha e prejudicou a integridade do esporte. Os Estados Unidos enfrentam a Bélgica hoje à noite, às 9 horas, pelas oitavas de final. E cientistas identificaram DNA humano de pelo menos 2 mil anos nas paredes de cavernas na Espanha e em Portugal. O DNA foi encontrado em pigmentos de pinturas rupestres e em pontos onde não havia arte, o que sugere que qualquer pessoa que tenha tocado a parede pode ter deixado rastros biológicos. 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Faltando 3 minutos para as 11, eu, Cláudia Nakazato, tô indo embora. Volto amanhã a partir das 6. A Ana Pellicer já tá por aqui para te fazer companhia a partir de agora. Um beijo para você, uma ótima segunda-feira e até amanhã. Tchau.
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12: Pitágoras, que é um filósofo que viveu há 2.500 anos, tinha uma das suas regras, um ensinamento para todos os dias. Ao deitares, nunca deixe que o sono se aproxime dos teus olhos cansados, enquanto não revisais com a tua consciência mais elevada todas as ações do teu dia. Olha a profundidade disso de 500 a.C. Como seria bom se todos os dias a gente fizesse isso, se a gente pensasse nos nossos erros e nos nossos acertos, se a gente pensasse em como corrigir os nossos erros e como celebrar os nossos acertos.
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11:02. Bom dia! Segunda-feira, 6 de julho de 2026, começando mais uma semana. Que seja a melhor semana da nossa vida. Bem-vindo, bem-vindo sempre. Eu sou a Ana Pelicelli. Vamos juntos aqui, curtindo o melhor da música brasileira até as 16h. Agradecendo demais o carinho da sua companhia. Tá em casa, trabalhando. E essa carona boa? Obrigada. Bora juntos então, hein? Abrindo essa hora aqui na Nova Brasil, que é uma empresa do Grupo Tati de Comunicação, com um encontro maravilhoso. Tim Maia, Gal Costa, um dia de domingo.

0: Vanci. Teve também Adriana Calcanhoto, Seu Pensamento, aqui na Mais Que Moderna Brasileira, 11h19.
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0: Agora a gente volta para o ano de 1981, quando Milton Nascimento lançava a emocionante faixa título do seu 14º álbum, Caçador de Mim. Curiosamente, a composição não é de Bituca não, viu? Mas sim da dupla Luiz Carlos Sá e Sérgio Magrão, do 14 Bis. A interpretação magistral de Milton transformou a música em um verdadeiro hino nacional de autodescoberta e coragem, refletindo sobre a superação de medos e a busca incessante pelo autoconhecimento. Bora recordar aqui no Arquivo Nova Brasil, Caçador de Mim, Milton Nascimento.

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0: Caetano Veloso, debaixo dos caracóis dos seus cabelos. Teve também a Isa, dona de mim.
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0: Apesar das iniciativas do governo Lula para se aproximar dos trabalhadores de aplicativo, como linhas de crédito para motos e pontos de descanso, muitos entregadores dizem desconhecer as medidas ou considerá-las insuficientes. Os trabalhadores reivindicam uma tarifa mínima por corrida, demanda que o governo ainda não conseguiu garantir. O projeto de lei de regulamentação segue parado na Câmara. Agora a gente muda de assunto. Estudos recentes sugerem que cabeceios repetidos no futebol podem causar alterações cerebrais. Pesquisas identificaram mudanças na estrutura do cérebro de jogadores que cabeceiam com mais frequência, especialmente em regiões ligadas à memória e ao aprendizado. Os especialistas, porém, alertam que os dados ainda não provam que cabecear cause doenças neurológicas. A recomendação atual é reduzir a exposição a impactos na cabeça, sobretudo em crianças e adolescentes. 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Agora faltando um minuto para o meio-dia, já já, hein? Tem Sob Medida.
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1: Meio-dia, mais 4 minutos, começando mais uma semana, começando mais uma tarde aqui pela Nova Brasil com a sua companhia. Bom demais, viu? Bem-vinda, bem-vindo sempre. Nessa edição do Sob Medida, a gente vai curtir o Alceu Valença, Mosca também vai passar por aqui, muito mais. Abrindo com Paralamas do Sucesso, Tendo a Lua, uma ótima tarde para você.

Nova Brasil, quem sabe isso quer dizer amor, essa versão com Mosca. Teve também a Rita Lee, desculpe o Aue, mais que moderna brasileira. Agora é meio de 22, uma excelente tarde para você, obrigada pela companhia. A gente segue aqui curtindo uma hora de músicas direto, sem intervalos. É o Sob Medida, agradecendo sempre o carinho da sua companhia. 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Meio-dia 23 agora, a gente segue aqui no Sob Medida agora com Vitor Clay, o Sol.

0: Venturini, Clube da Esquina 2, fechando essa edição de Sob Medida. A gente curtiu uma hora de música direto, sem intervalos. Teve também Kid Abelha, Maio.
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0: Um levantamento do Ministério Público de São Paulo mostra que 38 advogados estão presos em celas especiais do sistema prisional paulista sem que a OAB São Paulo tenha pedido a transferência deles para uma sala de estado maior. O estudo foi anexado ao parecer do GAECO, contrário ao habeas corpus da advogada e influenciadora Deolane Bezerra, que pede transferência ou prisão domiciliar. Segundo o MP, o estado não possui salas de estado maior em funcionamento. O pedido de Deolane será julgado ainda hoje pelo Tribunal de Justiça de São Paulo. E agora a gente muda de assunto. Escuta essa, hein? Um bilhete da Mega Sena com defeito de impressão deu origem a uma disputa judicial por um prêmio de 29 milhões de reais em Sinop, no Mato Grosso. A ex-operadora de caixa, Clarice Simão, afirma que pagou pela aposta danificada e por isso teria direito ao prêmio. Já o dono da lotérica, Amélio Lenk, sustenta que o bilhete pertence ao estabelecimento e acusa a ex-funcionária e o marido de furto qualificado. O dinheiro permanece bloqueado por decisão da Justiça, enquanto a Caixa Econômica Federal aguarda o desfecho do processo. As audiências estão previstas para fevereiro do ano que vem. Mais que moderna brasileira, agora faltando um minuto para uma da tarde.
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0: No ano de 1987, o mestre, o genial Gonzaguinha, nos presenteava com uma das obras mais intensas de sua trajetória. Eu apenas queria que você soubesse.

0: Nova Brasil com força estranha na voz da Gal Costa, aqui na Mais Que Moderna Brasileira, 1h19.
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0: Tarde, 1h35. Chegando agora, a coluna Novo Sempre Vem com João Marcelo Boscoli, trazendo as novidades da música brasileira.
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3: Olá, você vai ouvir agora no Novo Sempre Vem, JP com Lucas Maia na música No Mundo. O JP é um artista muito talentoso, além da sua carreira solo, ele tem o Avoá com a Bruna Black, tem também o Dominguinho, projeto que já está no segundo álbum, junto com João Gomes e o monumental Mestrinho. Realmente uma pessoa, além de talentosa, muito produtiva. Então aqui com Lucas Maia, JP, no mundo, para todo o Brasil, porque na Nova Brasil o novo sempre vem.

0: A gente ouviu a coluna O Novo Sempre Vem com João Marcelo Bosco, que volta amanhã durante a nossa programação com mais novidades da música brasileira. E lembrando que toda segunda, portanto, hoje tem, hein? A partir das 8 da noite, O Novo Sempre Vem, uma hora completinha com artistas novos da nossa música que o João Marcelo Bosco lhe traz pra gente. É só aqui na Mais Que Moderna Brasileira, 1h39.
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0: Brasil com o Djavan fechando essa hora, Dou Não Dou. Teve também Adriana Calcanhoto, Esquadro.
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0: As inscrições gratuitas para o ProUni do segundo semestre começam nesta terça-feira e vão até sexta-feira, dia 10 de julho. O processo deve ser feito pelo Portal Único de Acesso ao Ensino Superior. Para participar, o candidato precisa ter feito o Enem de 2024 ou 2025, com média mínima de 450 pontos e nota acima de zero na redação, além de atender aos critérios de renda para bolsas integrais ou parciais. O resultado da primeira chamada será divulgado no dia 15 de julho. E agora a gente muda de assunto. O Observatório Europeu Copérnicos divulgou que o primeiro semestre de 2026 registrou o menor nível global de emissão de gases do efeito estufa por incêndios em 24 anos. Entre janeiro e junho, as emissões ficaram abaixo de 400 megatoneladas de carbono, impulsionadas pela redução de queimadas na África tropical e na Ásia. Apesar do recorde positivo, cientistas alertam para o risco de intensificação da seca sazonal e aumento dos incêndios devido aos impactos do fenômeno El Niño. 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Agora 2:01.
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0: Nova Brasil, adivinha o quê? Som do Lulu Santos, aqui na Mais Que Moderna Brasileira. Teve também Fagner com Borbulhas de Amor. Agora 2h21.
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0: Tristeza de Javan. Teve também Alma Jen com Estrela, mais que moderna brasileira, 12h39.
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2: Os sintomas da demência podem variar, mas alguns sinais são comuns, como perda de memória recente, dificuldade para tomar decisões e alterações de humor. Identificar esses sinais precocemente é fundamental para buscar avaliação médica e investigar a causa. Nem sempre esses sinais são percebidos por quem os apresenta. Muitas vezes, familiares e pessoas próximas são os primeiros a notar que algo mudou. Reconhecer esse conjunto de alterações é fundamental para buscar avaliação e investigar a causa.
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0: só pra te mostrar, fechando essa hora com o encontro da Daniela Mercury com Herbert Viana. Teve também o Lucas Félix com todas as canções.
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0: O escritório do representante comercial dos Estados Unidos inicia hoje em Washington a primeira audiência pública para discutir a proposta de taxar produtos brasileiros em 25%. Cerca de 40 entidades e empresas se inscreveram para apresentar argumentos contra e a favor da medida que investiga práticas comerciais do Brasil com base na legislação americana de 1974. O Itamaraty já contestou a ação, classificando-a como insuficiente para justificar barreiras e pedindo que o governo norte-americano evite sanções unilaterais. Bom, agora a gente muda de assunto. O ministro Alexandre de Moraes, do Supremo Tribunal Federal, deu um prazo de 48 horas para que os presidentes de 7 tribunais expliquem pagamentos a magistrados acima do limite permitido pela corte. A decisão, que envolve o Tribunal do Distrito Federal e mais 6 estados, foi motivada por denúncias de repasses de penduricalhos que chegaram a ultrapassar R$ 495 mil. O ministro alertou que o descumprimento da ordem pode resultar no afastamento imediato dos cargos e em responsabilidade penal. 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
11: Minuto da Filosofia com Gabriel Chalita. Quem não tem vida interior não encontra felicidade na vida exterior. Na vida interior moram nosso pensamento, as nossas melhores intenções, os nossos sonhos, as nossas utopias. É preciso aprender a pensar, preciso aprender a meditar, a conversar com a gente mesmo. Às vezes a gente fala tanto com tanta gente e não gasta um pouco de tempo conversando com a gente mesmo. Quando a gente consegue conversar com a gente é capaz de limpar as sujeiras que nos impedem de viver bem. Aí sim, com a vida interior, a gente consegue ver a beleza da vida exterior.
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0: E você, teve também Nando Reis, Por Onde Andei, aqui na Mais Que Moderna Brasileira 322.
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0: No ano de 1984, as mentes de João Bosco e do poeta Capinan se uniram para criar uma joia da MPB, Papel Machê. Destaque do álbum Gaga Birô. Um bolero romântico nasceu, sabe como? De uma visita de Capinan à casa de João, onde ficou fascinado pelas esculturas coloridas feitas por Ângela, a esposa do compositor. Bom, aí o poeta colocou essa inspiração em uma carta e enviou os versos espontâneos que compararam o eu lírico a um brinquedo de papel machê para falar de amor, leveza e sonhos. Bom, a faixa estourou no país ao entrar na trilha da novela Corpo a Corpo, da TV Globo. Então, para recordar juntos, Papel Machê, João Bosco, aqui no Arquivo Nova Brasil.

0: 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Agora 20 para as 4.
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1: Não.

0: Brasil, fechando essa hora com Ai Que Saudade do Cê, Zé Cavaleiro. Teve também Vitor Clay com a Joyce Alane, a bala psicológico.
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0: As prainhas do Pontal do Atalaia, em Arraial do Cabo, no Rio de Janeiro, foram eleitas uma das 50 melhores praias do mundo pelo prestigiado ranking internacional World's 50 Best Beaches. O reconhecimento destaca a região dos lagos no turismo global e reforça o foco do município em preservação e turismo sustentável. Para proteger o ecossistema local, a prefeitura mantém regras rígidas de controle, como a limitação de veículos e a proibição de caixas de som e lixo nas praias. Bom, mudando de assunto, os estudantes do programa Pé de Meia, nascidos em novembro e dezembro, recebem nesta segunda-feira a quarta parcela do incentivo frequência de R$ 200. O benefício é destinado aos alunos da rede pública que mantiveram frequência mínima de 80% nas aulas. O programa do Ministério da Educação pode pagar até R$ 9.200 por estudante ao longo do ensino médio. Mais que moderna, brasileira, agora 3h58. Eu sou a Ana Pellicelli, tô indo nessa sempre, agradecendo demais a sua companhia. Fique bem, cuide-se bem. Uma excelente semana para você. Volto amanhã a partir das 11 da manhã. Continue aqui curtindo sempre o melhor da nossa música, agora com Júlio César. Um beijo e até amanhã.
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1: Mais que moderna, brasileira 4 e 2. Ótima tarde, excelente semana. Vamos juntos na Rede Nova Brasil FM. A gente abre o Sob Medida com o Biquíni. Vento Ventania.

Nova Brasil, mais que moderna brasileira, agora 4h42, ótima tarde para você. Lembrando, você que é de São Paulo ou vai estar pela cidade neste mês de julho, neste final de semana, você vai conferir com a gente, aliás, nesta semana, você confere com a gente, sábado, é isso mesmo, sábado, dia 11 de julho, tem o super show de Paulo Miklos no The Cavern Club, dentro do shopping Vila Olímpia. Um show especial comemorando o Dia do Rock. 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Agora, falando em Paulo Miklos, vamos curtir o som dele aqui.

0: Nova Brasil com Milton Nascimento, Coisas da Vida, para fechar mais uma edição do Submedida.
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0: O tremor de terra de magnitude 3.0 foi registrado na costa do Rio de Janeiro, a cerca de 60 quilômetros de Maricá, no último sábado. Segundo a Rede Sismográfica Brasileira, o abalo ocorreu a uma profundidade rasa e foi classificado como de baixa magnitude, sem relatos de ter sido sentido pela população. Sismólogos explicam que esses pequenos tremores são relativamente comuns no litoral do Sudeste, devido a tensões tectônicas na crosta terrestre. E a região fluminense já havia registrado outros 9 pequenos abalos no fim de junho. Nova Brasil, mais que moderna, brasileira, 1 para 5.

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5: Ótima tarde pra você, Chica Azusa, o nosso amor a gente inventa. 5:03.

0: Nova Brasil, mais que moderna, brasileira. Daqui a pouco tem Nova Brasil em campo, repercutindo o que aconteceu com a gente aí na Copa do Mundo, não é verdade? Fique na sintonia, o Weber Lima tá chegando com o seu timaço de craques aqui na rede Nova Brasil FM. Mais que moderna, brasileira, agora 5h27 para você, uma ótima tarde. 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
2: Tem interjeição no quilômetro 124 da rodovia Anhanguera-Americana para seguir em direção do interior por conta de um acidente. Dá para acessar a rodovia pelo quilômetro 125 através da Antônio Pinto Duarte ou então seguir pela rodovia dos Bandeirantes. 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Daqui a pouco, mais informações sobre o trânsito.
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10: Pitágoras, que é um filósofo que viveu há 2.500 anos, tinha uma das suas regras, um ensinamento para todos os dias. Ao deitares, nunca deixe que o sono se aproxime dos teus olhos cansados, enquanto não revisais com a tua consciência mais elevada todas as ações do teu dia. Olha a profundidade disso de 500 a.C. Como seria bom se todos os dias a gente fizesse isso. Se a gente pensasse nos nossos erros e nos nossos acertos. Se a gente pensasse em como corrigir os nossos erros e como celebrar os nossos acertos.
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13: 5h31, pra que colocar essa marcha fúnebre aí? Mal começou o programa, os caras já estão querendo me deixar nervoso já. Por que colocar essa marcha fúnebre? A vida que segue. Perdeu, tá tudo certo, agora tem que pensar no próximo ciclo. que é o de 2030 com o senhor Carlo Ancelotti. O Brasil está eliminado da Copa do Mundo e vamos falar muito sobre isso a partir de agora aqui no Nova Brasil em Campo. Comigo Éber Lima, Veloso, Fran, Hugo Botelho, Gavião. Vamos juntos até às 7 da noite, lógico, falando muito da eliminação do Brasil na Copa do Mundo. 2-1 para cima da Noruega. O seu Ancelotti é colocar o Neymar de início. Neymar de início, a gente vai falar sobre isso a partir de agora.
9: Não acredito.
13: Fica tranquilo aí, velho.
9: Não acredito.
13: Fique tranquilo.
9: Tá falando isso.
13: Fique ainda. Tranquilo. Tinha que colocar o Neymar no início do jogo.
9: É.
13: Não perderia aquele pênalti nunca que o Bruno Guimarães perdeu. Mas vamos lá, no 11 943 80 50, você vai responder a enquete de hoje. É a maior vergonha do futebol brasileiro em Copas? Sim ou não? É a maior vergonha do futebol brasileiro em Copas? Você manda sua mensagem, participa conosco também no Jornalismo Nova Brasil no YouTube, youtube.com/Jornalismo Nova Brasil, youtube.com/Nova Brasil em Campo. Já tá aqui, ó. Deixa eu já até aí, já estou me vendo aqui no YouTube. Você pode entrar lá, deixar o seu like, se inscrever no nosso canal, acionar o sininho de notificações e, lógico, participando conosco também pelo chat do YouTube. Boa tarde, Veloso, tudo bem?
9: Boa tarde, tudo bem com o senhor, tudo bem?
13: Tudo bem.
9: Eu não escutei ainda.
13: O quê?
9: Desculpa.
13: Que desculpa? Não tem desculpa.
9: Enganei.
13: O Ancelotti que tinha que pedir desculpas.
9: Fiz uma campanha que não fazia o menor sentido aqui. Não ouvi nada disso.
13: Não, e nem vai ouvir.
9: Tá devendo desculpa para toda a audiência da Nova Brasil em Campo. Para toda a audiência da rádio, para todo o Brasil escutar.
13: Eu? Desculpa? Você. O Ancelotti que tem que pedir desculpa pelas burradas que ele fez.
9: Inclusive
13: ontem.
9: Por ter convocado o Neymar.
13: Não, aí por ter convocar, eu tinha que ter convocado.
9: Não, mas
13: tá bom, quem ele ia levar?
9: Leva o Pedro, leva o João Pedro, leva o Gerson.
13: Não, o Neymar com uma perna joga mais que esses caras todos aí.
9: Ele não tem uma perna mais. Uma perna já foi.
13: E quem que ele fez?
9: Quem bateu?
13: Quem você quiser. Quem bateu o pênalti ontem fez?
9: Quem quiser. O Bruno, que de 8 tinha feito 1, 7. Oito tinha feito 7. Aí perdeu ontem. Mas e daí? Ele vai lá só bater pênalti? É futebol de salão agora?
13: Isso, é lógico.
9: Quem desliga, entra, bate pênalti, sai.
13: O Neymar entraria, faria os dois pênaltis. Ou, já vou até falar, o Brasil nem empataria. Porque se o Neymar tá em campo, ele já faria o primeiro no pênalti, 1-0 pro Brasil, o jogo era outro.
14: Mas aí o Neymar ia entrar no lugar de quem, Weber?
13: Entrava no lugar do Matheus Cunha de falso 9.
14: Ele sofreu o Pedro, acho que o Neymar não ia conseguir.
9: Não tinha velocidade. Não tinha velocidade. Eu falei pra ele: se o Neymar tá em campo, não sai nem o pênalti. Agora me fala.
13: Não, o primeiro pênalti. Ah, é o primeiro do Matheus Cunha, né? O segundo que é a cotovelada, né?
9: Foi no Matheus Cunha. Agora me fala o seguinte: quanto tava o jogo agora que o Neymar entrou?
13: Tava 0-0, mas aí é culpa do técnico. Aí não dá pra colocar a culpa no Neymar. O Neymar não tem papel de marcação no time.
9: Não, mas então, ele entrou como falso. Não. Ele tirou o Endrick do lugar, que era o centroavante.
13: É problema do Ancelotti.
9: A melhor oportunidade. Com a troca que ele fez no segundo tempo, o Brasil deu uma melhoradinha. O Endrick já tinha perdido o gol, o Brasil já tava com mais bola. A hora que ele bota o Neymar, ele muda tudo. Ele bota o Endrick na ponta direita, o Vini na ponta esquerda.
13: Aí a culpa é de quem? É do Neymar?
9: É,
13: lógico
9: ele
13: que
9: teve
13: não.
9: Que colocar o cara no campo.
13: Não, lógico que não.
9: Se ele não coloca o Neymar ontem no campo, a gente ia arrebentar com ele. É o combo Neymar, ele levou, tem que colocar. E ele não tinha condição de jogar.
13: Não colocou contra o Japão, Veloso.
9: Hã?
13: Não colocou o Neymar contra
9: ontem
13: o Japão.
9: Entrar, mas ontem o Brasil tá ficando de fora.
13: Tá ficando não, de fora. Não, tava 0-0, pô.
9: Então, tava ficando de fora. Se vai pra prorrogação, aí ele ia entrar. Mas se o Neymar não entra, o Brasil desclassificado, era cacete nele o tempo todo. Ele ia ser o maior responsável. O que que ele fez? Ah, trouxeram o Neymar, mas nem sei quem foi, se foi ele. Nem sei se realmente ele queria levar o Neymar, mas foi. Aí tem que pôr.
13: Ele já deveria ter colocado no início.
9: É, aí ia ser 5.
13: Não sei, mas coloca ele no início, depois tira com 30, resolveu o jogo, tira o cara. Fran, boa tarde, Fran.
9: Não falou desculpa ainda.
13: Não vou falar, porque o Ancelotti é o cara que tem que pedir desculpa. O Neymar deveria ter entrado desde o início. O Brasil estaria classificado hoje.
14: Boa tarde.
13: Fran, boa tarde.
14: Boa tarde, Veloso.
15: Boa tarde. Boa tarde por quê? Boa tarde.
14: Muitos assuntos hoje.
15: Desde ontem não tem boa noite, não tem bom dia, não tem boa tarde, não tem nada.
14: A gente tem que seguir aqui. Hugo, é o jeito,
15: né? Direito
14: a
15: luta.
14: Não tem culpa, não. Acho que nessa eliminação foi na conta do Ancelotti. não culpo o Neymar, não. Não acho que ele foi o culpado pela eliminação, mas as escolhas no jogo do Ancelotti, desde o plano de jogo, dar a bola para a Noruega, nem acho que essa foi a questão, mas a partir do momento que você abre mão de jogar por uma seleção como a Noruega, você corre riscos, né? Uma hora a bola ia chegar no Haaland. E eu acho que a gente teve a oportunidade de matar o jogo, a gente não matou. Mas no momento que fez as substituições, Neymar, Danilo Santos e a mudança tática, eu acho que isso acabou prejudicando demais o nosso desempenho. E depois o gol, primeiro gol, passividade na marcação, ninguém pressiona a bola. Aí é fácil falar do Magalhães, né, que não tava lá, mas o início da jogada toda, muitas coisas ali pra gente poder comentar. E o segundo gol já foi gol de equipe derrotada, perdedora já, né, que a gente não conseguiu nem reagir e ainda tinha tempo. Mas a gente vai falar bastante sobre isso.
13: Maravilha, Fran. E ó, é o seguinte, eu vou falar um negócio, time sem alma, é o que a Fran acabou de falar, não dava um combate, o Endrick teve a chance de fazer a falta lá na esquerda, perdeu um gol cara a cara com o goleiro, que não se pode perder em Copa do Mundo de jeito nenhum. Olha, esse é um ponto, é. Se aquela bola chega pro Neymar, Neymar não perde aquele gol. Neymar não perde aquele gol não, gente. Machucado, lesionado, velho, sem ex-jogador em atividade, o Neymar faria aquele gol. E aí o Endrick tem a oportunidade de fazer a falta lá, não faz. Você não viu uma... Sabe quem deu uma pegadinha no norueguês? O Neymar, aqui na esquerda, aqui no lado esquerdo da defesa brasileira, foi lá e deu uma pegada no cara. Pô, os jogadores brasileiros assistiram os caras tocar bola o tempo todo. 70%, quase 70% de posse de bola da Noruega. Antes do primeiro gol, 5 minutos dos noruegueses tocando pra lá, pra cá, pra lá, pra cá. E o Brasil olhando, ninguém vai... Numa, olha,
15: 6 minutos.
13: 6 minutos? Olha... não tô falando que a falta é que vai mudar no jogo, mas não tem cara de futebol isso. Vocês assistiram Argentina e Cabo Verde? Os argentinos na butina nos caras.
9: Paraguai e França.
13: Também. Pegado. O do Brasil não tem pegada nenhuma. Faltou time sem alma.
15: Zelo lá.
13: Hã?
15: Faltou a Fran pra beliscar o torneio.
13: É, pô. Hugo Botelho. O Hugo não tem pedido de desculpas, mas tem promessa a pagar.
15: Não tem nada disso, não.
14: É pior do que
15: imagem aí,
13: inteligência. É IA. Não, então o IA, semana passada, pra quem não lembra, o IA, Hugo Botelho chegou aqui no programa e falou assim: se perder da Noruega, eu sento aqui no chão e fico remando.
9: Essa eu quero ver.
15: Ai, ai. Cadê o tambor? Vamos bater
13: o tambor. Vamos bater o tambor. E aí, Zé? Vai, Hugo!
15: Vai dar não, vai. Eu não tenho condição psicológica pra esse tipo de coisa.
13: É.
15: Por quê? Porque o meu psicológico tá arrasado com a convocação. Agora vamos por partes, né? Você é testemunha, quantas vezes eu disse no outro microfone que a gente trabalhava e aqui também. Pra ficar nas quartas de final, o Brasil tem técnico.
13: Pô.
15: Precisa buscar. Tem que trazer alguém pra levar essa
9: decisão. Nem até lá chegou, né, Hugo?
15: Aí o Ancelotti chegou. E o cara é vencedor.
13: Sim.
15: Só que convocou o Brasil de uma forma bem questionável, né? Por exemplo, não tínhamos lateral direito. Nosso lateral direito é reserva da zaga do Flamengo.
13: Então, deu azar um pouco também, resumir, né? Do Wesley se machucar também, né?
15: Tinha o Wesley e quem que era o banco do Wesley?
13: Pai, eu já tô armando.
15: Será, gente?
9: Os caras estão no tambor aí.
15: Eita, agora vai.
13: Ó. Já tô aqui com o tambor pra você remar já.
9: Vai, Hugo.
13: Vai, Hugo, rema.
9: Vai, Hugo.
13: Vai.
14: Que situação, hein?
15: Eu prometo que eu dou uma remada ali. Seu Robson.
9: Parece esse ele filme adulto, hein?
13: Que foi, Gavião?
9: Esse U aí que o Hugo soltou parece aqueles filmes adultos, mano.
15: Ô, Gavião, foi numa dessa de filme adulto que a gente acabou se entregando ontem, né? A Noruega foi... Deixa pra lá. Mas sobre o técnico, eu queria dizer é isso. Ele convocou de forma equivocada. Parece que ele ainda não entendeu o espírito de uma seleção brasileira para nós brasileiros e uma Copa do Mundo. O que significa isso? Porque para ele, depois do jogo, parecia que nada tinha acontecido demais, tudo normal. Ele é um italiano, primeiro mundo, Segunda-feira, o dia normal, vive lá em cima com um nível de vida, graças a Deus, muito bom. E ele não sabe da importância de uma vitória de uma seleção brasileira para nós brasileiros, que somos do terceiro mundo. A gente depende disso em muitos aspectos. Eu não vou nem aprofundar aqui. E outra coisa que eu dizia sempre, Neymar não tem que ir para a Copa do Mundo. Ah, mas tem melhor do que ele? Não, não tem melhor do que ele. Mas por quê? Porque ele só tinha a perder. Se o Brasil é campeão do mundo, apesar do Neymar, o Brasil é campeão do mundo. E o Brasil está desclassificado e ontem ele foi chamado até de cafajeste. Então ele só tinha a perder e se concretizou aquilo que eu vinha dizendo, né? Desculpe, leis lá em causa própria, mas o técnico para ficar nas quartas de final nós temos aqui no Brasil. Dunga ficou em o Parreira ficou em 2006, o Dunga ficou em 2010, o Filipão foi sempre, tomou 7 em 2014, o Tite em 2018, 2022, e agora ele caiu nas oitavas, nem foi nas quartas de final. E o Neymar, por incrível que pareça, não estou falando que o Veloso está colocando culpa nele, nem a Fran, nada disso, mas muita gente está colocando a culpa no Neymar como se ele fosse o grande problema do jogo de ontem. E o problema do jogo de ontem foi a insolência dos jogadores do Brasil que assistiram um segundo tempo norueguês que parecia que a Noruega estava de amarelo e o Brasil estava de vermelho. O tal de Berger desfilou no gramado, parecia um modelo e todo mundo só observando. Ele dominou o meio campo do Brasil sozinho, deixando com que o Odegaard fosse decisivo como sempre é. E o Haaland dispensa maiores comentários, né? Haaland tem mais gols do que jogos com a camisa da seleção norueguesa.
13: É, o Haaland tem até, eu falava aqui fora do ar, né? Ele andou no primeiro gol, pra vocês terem uma ideia. Ele vai andando assim, aí ele dá só o bote, né? Mas vamos lá, Gavião, vamos ver. Deixa eu bater o tambor. Opa. Aqui. Deixa eu bater o tambor pra você, Gavião. Boa tarde, Gavião.
16: Vai bater esse tambor aí. Eu tinha um amigo que falava, que susto! É, rapaz, o negócio foi feio, hein? O negócio foi feio. Boa tarde, Weber, Veloso, a Fran, o Hugo, nossa audiência. Eu vou falar um negócio, Casimiro, Danilo. Mano, os caras, jogador parece Wi-Fi de motel, ninguém confia, mano. Porque negócio absurdo, mano. Aliás, a descreza, quando a gente passa em frente a algum motel, ela pega e já. Ela vê o meu celular pra ver se conecta automático. Ela é desconfiada, mano. Tá tudo certo. Então, eu queria só falar, Ancelotti é malandro, hein? Malandrão, hein? Antes da Copa já renovou até 2030. É. Quem diria, hein? Mais 4 anos do italiano. E eu concordo com tudo que vocês tudo falaram aí no estúdio. Principalmente com o que o Hugo falou. É técnico para ficar nas oitavas? Nós tem de monte aqui no Brasil.
13: É verdade, Gavião. Realmente, esse é um ponto interessante mesmo. 5:44. Mande a sua mensagem no 11 943 8050. Participe conosco. Seu nome, o lugar de onde você fala e a sua opinião. É a maior vergonha do futebol brasileiro em Copas? O Veloso, a Fran, o Hugo, o Gavião vão falar sobre isso daqui a pouquinho, depois do nosso Felipe Camargo com as informações da seleção. Mas antes, as manchetes do programa de hoje. 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
17: E a derrota para a Noruega, eliminação na Copa do Mundo e sonho do Hexa adiado por mais 4 anos.
18: São Paulo faz mais um jogo treino nesse final de semana, visando preparação para o retorno no Campeonato Brasileiro. O adversário deste final de semana foi o Red Bull Bragantino. Jogando no CT do Massa Bruta, o empate ficou em 0-0.
19: No Corinthians foi dia de reiniciar os trabalhos da intertemporada que vem sendo realizada no CT Dr. Joaquim Grava. A semana é diferente, porque no domingo terá jogo amistoso no Paraná, vai enfrentar o Cascavel às 16 horas. Memphis Depay segue analisando a proposta corintiana para a renovação de contrato, mas no vínculo atual, caso atue ou pelo menos seja relacionado mais 2 vezes, terá direito a mais 3 milhões de reais.
17: No Santos, vitória em amistoso contra o União São João de Araras no último sábado. E elenco que volta aos treinos nesta segunda-feira, pensando na volta ao Campeonato Brasileiro, sem saber se contará com o retorno de Neymar.
20: Gabriel Peck já está em Belo Horizonte para assinar com o Cruzeiro. Mirassol encaminha a contratação de jogador ex-Corinthians. E Vitória anuncia a contratação de lateral esquerdo.
21: Muita polêmica envolvendo o confronto entre Estados Unidos e Bélgica, definindo uma das vagas da fase quartas de final, essa noite pela Copa do Mundo. Com a anulação do cartão vermelho, atacante Balogun deve ir para campo.
22: Foi na marra, foi num jogo típico de Copa Libertadores, mas os franceses vencem a equipe do Paraguai e estão nas quartas de final da Copa do Mundo.
20: Dois anfitriões eliminados, Marrocos vence o Canadá por 3-0 e avança às quartas de final. E a Inglaterra derrota o México por 3-2 no Azteca e garante vaga na próxima fase.
13: 5h47, portanto, as manchetes, a gente vai direto com Felipe Camargo e as informações da seleção brasileira, Felipe.
23: Fala, Weber, tudo bem? Um abraço a você, um abraço ao amigo ligado aqui no Nova Brasil em Campo. A seleção brasileira está eliminada da Copa do Mundo, agora mais 4 anos de espera para buscar, quem sabe, o hexacampeonato mundial. O Brasil aumenta agora para 28 anos a sua espera para voltar a conquistar um título mundial. Os jogadores, depois da eliminação, a derrota para a Noruega por 2-1, voltaram ao Hotel The Ritz e alguns jogadores que tinham familiares nos Estados Unidos já foram liberados para que esses jogadores ficassem com seus familiares. O voo fretado da CBF retorna ao Brasil nesta terça-feira em horário ainda a definir. Bom, vamos tentar repercutir, Weber Lima, essa derrota do Brasil. O técnico Carlo Ancelotti falou sobre a derrota para a Noruega por 2-1. O que achou da campanha do Brasil nesse Mundial?
24: O jogo, por uma parte, ha sido um bom jogo. Tivemos muita oportunidade na primeira parte, na segunda também, quando o partido estava 0-0, tivemos oportunidade. Depois, os cambios eram para meter mais frescura e para dar mais profundidade para tentar ganhar o jogo.
23: Carlo Ancelotti foi questionado por que Bruno Guimarães bateu o pênalti e não Vini Júnior. Pênalti que foi desperdiçado e que talvez poderia ter mudado a história da partida.
24: Porque fizemos uma estatística de um ano dos jogadores rivais, também de nosso, o melhor... Na seleção era Rafinha, obviamente que estava naquele momento no campo, o melhor a tirar o pênalti é Neymar, depois Igor Thiago, depois Rafinha, e depois Rafinha era Bruno Guimarães. E depois Bruno Guimarães era Martinelli. E escolhemos Bruno Guimarães porque pensávamos que era o melhor no campo.
23: Depois da derrota para a Noruega, alguns jogadores da seleção brasileira falaram em zona mista. Vamos começar por Bruno Guimarães, que foi um dos grandes vilões desta partida, neste domingo em Nova Jersey. Ele perdeu o pênalti e vamos ouvir o que ele fala depois da eliminação do Brasil na Copa do Mundo.
25: A gente está muito triste, claramente. É um jogo que a gente tinha totais condições de ganhar. Acho que... uma dor muito forte, é difícil encontrar palavras porque a gente não estava esperando isso. A gente sabe que futebol muitas vezes dá muita alegria. Acho que vinha fazendo uma Copa muito boa, infelizmente fui infeliz no pênalti. Tinha estudado muito o goleiro deles e via que ali era o melhor canto para bater. Infelizmente ele pegou, mas uma tristeza geral, todo mundo muito chateado. Mas, enfim, pedir desculpa ao torcedor, que sempre acreditou, que nos apoiou até o final. É um dia muito difícil até de encontrar as palavras, mas, enfim, muito, muito chateado com tudo isso. É buscar a força agora na nossa família, que vai ser um momento importante.
23: Vini Júnior, que foi um dos artilheiros do Brasil nesse Mundial, fala também sobre a eliminação, pede desculpas ao torcedor.
26: Apenas pedir desculpa à nossa nação por ter acreditado em nós mais uma vez e infelizmente a gente não, não conseguimos jogar à altura da nossa torcida, da nossa camisa, mas a Copa do Mundo é dessa forma. A gente tem que seguir em frente, como eu falei nas outras entrevistas, né? Eu não vou desistir de tentar botar o Brasil no topo outra vez. Ah, porque é a decisão do Mister Bruno, a gente treina todos os dias ali no treino e ele decidiu pelo Bruno bater o pênalti de hoje. Isso não é pauta, porque eu poderia muito bem ter batido e ter perdido o pênalti também. Esse é o futebol, você pode errar, pode fazer os gols. Espero que não tenha manchado a trajetória do Bruno até aqui, né, dentro da seleção.
17: Um dos jogadores mais experientes do elenco, lateral direito Danilo, um dos homens de confiança de Carlo Ancelotti ao lado de Casemiro, falou também em zona mista após a eliminação da Copa do Mundo.
0: Te digo que é das piores sensações, assim, de viver. É difícil encontrar palavras e ter uma leitura lúcida da situação. Como eu falei anteriormente, é agradecer aquilo que o futebol é capaz de proporcionar para uma pessoa singular, assim como eu, para os torcedores, né, que tem uma sinergia, cria uma sinergia e vibram, principalmente para o nosso país, né, que vive muitos problemas. Então é um momento onde a gente consegue unir a maioria da população, ter uma sinergia importante. Desapontamento, tristeza, como qualquer um dos brasileiros, isso eu posso dizer com toda a certeza possível. E é difícil fazer uma leitura lúcida.
17: Neymar entrou no segundo tempo, mas não conseguiu fazer aquilo que muita gente esperava, que era reverter uma condição negativa para a seleção brasileira. O Brasil teve um pênalti nos últimos minutos, nos acréscimos. Neymar bateu, converteu, bateu boca com o goleiro norueguês, ainda fez uma falta dura no campo de defesa, tomou o cartão amarelo. Neymar que está se despedindo da seleção brasileira, encerrando o seu ciclo, coincidentemente, iniciou o ciclo na seleção numa partida em Nova Jersey, nesse mesmo estádio, numa vitória sobre os Estados Unidos, em que marcou gol e o Brasil venceu por 2-0. Encerra marcando gol de pênalti, o gol que o Brasil se despediu na Copa do Mundo. Neymar falou brevemente na zona mista.
1: Sentimento de tristeza, mas infelizmente mais uma Copa do Mundo que ficou de fora.
17: O diretor de seleções do Brasil, diretor de seleções da CBF, Rodrigo Caetano, também deu suas explicações após a eliminação na Copa do Mundo.
2: Infelizmente, numa Copa do

0: próximo ciclo é justamente já a certeza de uma continuidade que nos possibilita fazermos os ajustes para que cheguemos mais fortes na próxima Copa. É natural, teria aqui inúmeras situações que eu poderia elencar para você aqui, número de atletas lesionados, nenhuma seleção teve tanto quanto a seleção brasileira, jogadores importantes, mas logo após aqui é muito difícil. O que eu volto a te dizer, espero realmente que tenhamos uma tranquilidade total, porque isso na seleção jamais, ainda mais vindo de uma eliminação, mas que a gente tenha um ciclo mais dentro da normalidade para que cheguemos mais forte na próxima.
1: Então é isso, Weber Lima, um boletim hoje um pouco maior, provavelmente, do que nós temos feito durante a Copa, mas é um boletim recheado, trazendo aí um raio-x daquilo do que os personagens, né, da seleção brasileira falaram depois da eliminação. Uma eliminação precoce para alguns nas oitavas de final, algo que não acontecia desde 1990, quando o Brasil caiu na Itália diante da Argentina, uma derrota por 1-0. Volto com você, Weber Lima.
2: Portanto, aí o nosso Felipe Camargo trazendo as informações da seleção brasileira. Gaviva, começando com você. A enquete foi a maior vergonha do futebol brasileiro em Copas, Gaviva?
3: Que eu vi foi. É, a maior vergonha que eu tinha visto antes tinha sido em 90 para a Argentina, né? Só que você perder para a Argentina numas oitavas, nem lembro, foi oitava ou foi quarta?
2: Foi oitavas. Pra Argentina.
3: Foi oitavas. Oitavas. Mas era uma Argentina de Maradona, né, que deu aquele lançamento e o Caniggia fez o gol. Para mim foi a maior vergonha. E saiu o gol, hein, nos acréscimos, gol da Espanha, Miquel Merino, hein, Portugal 0, Espanha 1, Portugal saindo fora da Copa.
2: É verdade, Gaviva. É, estamos chegando ao finalzinho do jogo, Portugal tomou um gol, uma bobagem ali do Bernardo Silva. Sofreu, fez uma falta, ao invés de ficar na frente da bola, foi reclamar com o árbitro. O que que aconteceu? O cara bateu rápido, saiu o gol da Espanha. 5:56, Fran, na sua opinião, foi a maior vergonha do futebol brasileiro em Copas?
4: Olha, Weber, que eu me lembro, assim, acho que uma das, né, se você for pegar essa eliminação, acho que o que mais me deixou chateada foi a forma que a gente foi eliminado. É, podendo jogar muito mais do que a gente jogou, nada deu certo, e também para um adversário que era muito acessível, né? E tem acontecido muito nessas últimas Copas, né? Foi assim contra a Bélgica, foi assim contra a Croácia, agora a Noruega, mas dessa vez a gente não jogou, a gente ficou assistindo muito e a gente podia sair com um resultado bem diferente do que aconteceu. Então, na minha visão, sim.
2: E na sua opinião, Hugo?
5: Não, 7-1 é mais vergonhoso. 7-1 jogando em casa, semifinal de Copa do Mundo. Perder de 1-0, 2-1, 2-0, ainda dá para digerir, mas 7-1 é insuportável. Já amanhã, depois de amanhã, aliás, faz aniversário. Sim. No dia 8 de julho, que é aniversário do nosso Felipe Camargo também. Mas o 7-1 é mais vergonhoso do que perder para a Noruega.
2: Inclusive, né, ontem foi dia também de 5 de julho, é o dia da eliminação do Brasil, lá na Copa de 1982.
5: É.
2: Né, o Brasil caiu também.
5: E hoje
2: no
5: é
2: dia
5: aniversário da minha mãe. Se ela estivesse viva, estaria completando 97 anos.
2: Caramba.
5: É. Viveu bem.
2: Viveu bem, viveu bem. Ô Veloso, e aí, a maior vergonha do futebol brasileiro em Copas?
6: Ah, olha, acho que o 7-1 é imbatível, né? Somar 7 no Mineirão, 7-1 pro Brasil é algo inesquecível, né? A gente passou uma vergonha vai ser difícil esquecer, né? O 7-1 da Alemanha. O duro é que foi pra Noruega essa eliminação, né? Perder para um time que a gente sabe que não tem tradição nenhuma, nunca ganhou nada. Não tem um jogador lá que é uma referência mundial, mas é muito pouco, né? E é que o Brasil tá produzindo muito pouco. A nossa realidade é que é triste, né, Weber? Essa realidade é triste, um time que não consegue mais jogar, não consegue se encontrar, não tem identidade. A Noruega consegue colocar o Brasil na roda hoje, no Campeonato Mundial. Então a nossa realidade é muito triste, mas vergonha, vergonha. Foi aquele 7-1 que para mim vai ser difícil bater a vergonha que nós passamos naquela derrota para a Alemanha.
2: 5:59, vamos pro WhatsApp, 11 943 805 100. Você manda sua mensagem, participa conosco aqui no Nova Brasil em Campo. Vamos lá.
7: Tarde, Welber, Fran, Veloso, Hugo. Perdeu o pênalti, perdeu.

0: deu gol na cara do gol, deu tudo errado, mas no fim vai dar tudo certo. O ano que vem tem Copa Feminina. Vambora, vamos torcer pras meninas. Bora, Fran, bora, Brasil. Regina de Adolfo.
1: Weber Lima, Hugo Botelho, Fran, Veloso e Gavião, boa tarde. O menos culpado da desclassificação é o técnico, o Neymar e o Endrick. De resto, a seleção foi uma porcaria. Ivan Carlos de Mauá.
2: Boa tarde, Nova Brasil. Vanderlei de Araçatuba. Cara, eu avisei. Quando o Brasil pegasse um time mais ou menos que não fosse covarde igual o Japão foi, ia voltar pra casa. Teve gente aí que não gostou, né? Ô, Weber, pega sua fitinha do Neymar agora, põe na cabeça, vai lá pro aeroporto bater palma pra ele quando ele chegar. Abraço, fui!
3: Boa noite, galera do Nova Brasil em Campo. É o Ivan do Cangaíba. Tô na sintonia de férias agora, curtindo. E a maldição do dia 5 de julho se repetiu. O Brasil foi um fiasco, hein? Um abraço!
4: Boa tarde, Nova Brasil. Agora só falta o Weber pedir a convocação do Neymar para as Olimpíadas, né? É. Nem o Frei Tucci, brasileiro, que é o padre Dirceu, aguentou ontem. Chicão, disciplina, freguesia do ó.
5: Weberlina, boa tarde. Lutz Reis do Ipiranga. Deixa quieto. Vamos deixar com as bravas ano que vem. Vamos ver, que aí acredito que não vão passar tanta vergonha, né? Tchau.
2: É, Weber Lima. Ontem todo o Brasil viu como é que é torcer pro São Paulo. É daquele jeito ali, viu?
6: Weber Lima, equipe, boa tarde. Sem palavra, Weber. Boa semana pra vocês. Luizão do Parque Peruche.
7: Sacanagem colocar a culpa no Neymar. Ele só não deveria ter ido. É melancólico esse final de carreira do Neymar. Levou sem ter condições, foi lá, fez vergonha, bate boca. É o menino Ney. Valeu, pessoal.
8: Oi, Weber Lima, Edson Rocha aqui do Imirim. Só tenho a dizer o seguinte. Deu a lógica. Tinha alguém que acreditava em alguma coisa? Se alguém acreditou, acredita em Papai Noel, em gnome, essas coisas. Deu a lógica.
9: Boa tarde a todos. Aqui é o Geraldo Donizete, de Mogi das Cruzes. Da nossa geração, eu acho que é a maior vergonha. Eu nunca vi a seleção jogar assim. A gente não tinha posse de bola. A seleção parecia que tinha comido uma feijoada. A gente ia perder de qualquer jeito. Mas se o Neymar tem mais 10 minutos em campo, ele empata aquele jogo. Um abraço a todos.
10: Fala, Weber Lima, Márcio Oliveira, tricolor aqui de Sorocaba. Agora pode voltar a torcer pro seu tricolorzinho. Só São Paulino tem um dia de paz. Sofre com São Paulo, para um pouquinho pra sofrer com a seleção. Tamo junto, abraço. Brasil só nos traz vergonha.
11: Portanto, aí as mensagens que estão chegando no nosso WhatsApp 11943-805100. Rápido break. Terminou para Cristiano Ronaldo a Copa do Mundo. Portugal perdeu para a Espanha. E o Cristiano Ronaldo, pelo menos, me parece, né, que se despede da Copa do Mundo. E ainda eu tenho dúvidas se ele não estará no elenco da próxima Copa do Mundo, que será em Portugal, né? Portugal, Espanha e Marrocos. Olha, tenho minhas dúvidas. Mas, pelo menos no momento, não é como todo mundo acreditava que o Messi seria a última Copa dele, a última no Catar, né? E não foi. O Messi está jogando em território norte-americano. Então, a gente, quem sabe, né, não veja Cristiano Ronaldo numa próxima Copa do Mundo. Mal Portugal vacilou ali, né? O Bernardo Silva ficou reclamando com o árbitro, não ficou na frente da bola, bateram rapidinho, fizeram um gol e Portugal está fora da Copa do Mundo. A Espanha avança, só passando, né, os jogos antes do break aqui. Teremos na quinta-feira, abrindo as quartas de final, às 5 horas da tarde de Brasília, França e Marrocos. O jogo acontecerá em Boston. Espanha, melhor dizendo, né? Espanha enfrentará os Estados Unidos ou Bélgica, que jogam daqui a pouco. Jogo sexta-feira, às 4 da tarde, em Los Angeles, 4 da tarde, Brasília, né? No sábado, o Brasil poderia estar aqui jogando em Miami, né? Noruega e Inglaterra, às 18 horas. E no sábado, ainda fechando as quartas de final, o vencedor de Argentina é o Egito, contra o vencedor de Suíça e Colômbia. Acredito que teremos um confronto sul-americano nas quartas de final da Copa do Mundo. Rápido break! E voltamos já já com as informações ainda da seleção brasileira, da sua participação no YouTube, o nosso Gavião, o Botelho, o Fran Veloso, para a gente falar também dos clubes, né? Os clubes que já estão realizando jogos.

0: Jogos treino, e a gente vai falar sobre isso também aqui no Nova Brasil em Campo, com pão de alhozinho, com pão de alhozinho da jogo.
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5: Tem atendimento de um acidente na região da rodoviária de Campinas, no cruzamento da Barão de Parnaíba com a Marquês de Três Rios. Atenção, você que passa pelo trecho, a Doutor Mascarenhas e também a Marechal Deodoro são bons caminhos. 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

0: horas e 8 minutos, voltamos com o Nova Brasil em campo com pão de alhozinho, com pão de alhozinho da jogo. Inclusive, rapaz, eu vou trazer aqui um vídeo que eu falo, né, da questão da parceria no rádio, né? Tem um vídeo aqui que a Ana Pelicer me enviou, de um ouvinte nosso, rapaz, com pão de alhozinho, quer ver? Eu vou buscar aqui, vou mandar pro pessoal no grupo, no grupo aqui da técnica, pra gente colocar esse ouvinte, que mandou o vídeo dele aqui, a namorada dele, mandou o vídeo dele falando sobre a nossa parceria aqui. Tem dois, a gente coloca primeiro ele dentro do carro, que é muito legal, e depois ele fazendo churrasco com pão de alhozinho daqui a pouco. 18 horas e 9 minutos, é o seguinte, aí também tem duas imagens aí pra gente colocar no uma do São Paulo, a gente já vai falar daqui a pouquinho, do Neymar também, que o nosso Robson enviado, do Neymar tem aí já pra colocar no telão, o do Neymar, aí ó, Neymar aí ó, falando até 2030, pessoal, Neymar já careca, né? Já mais veinho. O pessoal não perde, né, rapaz? O pessoal é rápido demais. Um abraço aí pra quem enviou. Ah, foi o Robson. Obrigado ao Robson aí que enviou essa mensagem brincando aí com o Neymar.
1: Ué, eu tô pensando aqui. A Copa pra gente acabou, né?
0: Acabou.
1: Só resta secar a Argentina.
0: Só.
1: E a gente é descendente de portugueses.
0: Portugal já foi pro espaço.
1: Agora foi pro espaço.
0: É.
1: O Brasil fez questão de arrebentar com a gente ontem. Agora eu torcer contra a Argentina.
0: E o pior é que a Argentina provavelmente vai chegar na final. Isso é que é o pior.
2: Deve chegar.
0: Provavelmente.
1: Com a França.
0: Isso. Vamos ter uma reedição da última Copa.
1: É bem provável.
0: É bem provável. Só que dessa vez eu acho que a Argentina dança.
1: É muito triste você dançar com a irmã.
0: É ruim demais. 18 horas e 10 minutos. Ô Gaviva, em relação à seleção brasileira, né? No próximos jogos aí, no dia 25 e 29 de setembro, o Brasil vai pegar a Austrália, né? Começa aí o ciclo do Ancelotti lá na terra do canguru. Dois jogos, né? 25 e 29. São um jogo dia 25, quatro dias depois, o Brasil joga duas vezes com a mesma seleção. Não me lembro da seleção brasileira fazer esse tipo de coisa. No masculino, no feminino sim, acontece. Mas no masculino, eu não me lembro desse tipo de coisa. Mas a seleção tem que ser completamente diferente, né, Gaviva? Não dá pra mais convocar essa turma que jogou essa Copa aqui, não, hein?
3: Não, tem que agora começar, pra gente ter alguma esperança pra 2030, começar a geração Estevão, né? O Estevão, Hendrick e moleque, e torcer pra surgir. Pelo amor de Deus, ajuda nós. Surgiu um camisa 10 bom pra nós, que faz tempo, hein? Não sei, acho que o Gerson merecia estar nessa convocação aí, mas faz tempo que a gente não tem um 10 ali pra brilhar com a camisa amarelinha, né,
0: velho? 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
0: Ah, tá bom, maravilha. 18 e 12, em relação ao ciclo, Veloso, tem que ter uma outra cara completamente diferente.
2: Ah, tem que haver uma renovação, né, Weber? A gente olhando aí pro time titular e muitos jogadores também, por exemplo, o Alisson já deu, né? 3 Copas do Mundo, se bem que se o Tafalha continuar, ele é o goleiro de 30 de novo, com 38 anos. Mas tem que tirar o Alisson, tem que tirar o Danilo, tem que tirar Marquinhos, Casimiro, Neymar. É uma lista grande que deve sair agora e limpar todo mundo.
0: Não, os três goleiros.
2: Os três
0: já foram.
2: Os três goleiros.
0: Não, o Everton tem 40 já?
2: 39.
0: 39? Vai estar com 43.
2: Não, já foi.
0: Não dá, né?
2: Os três goleiros, acho que deu o ciclo. E dura isso, né? Poderia levar um garoto para começar, né?
0: O
2: trabalho, mas não tem.
0: A gente tava falando um negócio lá no restaurante aqui na esquina. Rapaz, eu não sei se foi lá que a gente conversou, mas esse Alisson também é um pouco azarado, né, não, Veloso? Os caras acertam uns chutes contra ele também. O chute ontem no Haaland, mas ela pega no pé da trave. Não, não, você tá de sacanagem, Celcinho, com esse negócio de frango.
1: É, o goleiro chama gol.
2: É esse famoso aí, ó.
1: É que ele falha.
2: É esse famoso que o Hugo tá lembrando aí.
1: É que o cara acerta uma vez um chute daquele e é ele que tá no gol.
4: Acerta toda
1: o cara dá uma bicicleta de fora na área, na gaveta, é ele que tá no gol.
2: É, pegou a Bélgica lá, acertado do lado, era ele lá, então contra a Croácia, sempre ele.
4: Japão.
2: Então já deu, eu acho que tudo que ele foi em três Copas do Mundo, eu não vi assim ele ter esse mérito pra tá lá, sabe? Sim. Aquele goleiro em questão.
0: Mas ele foi bem nessa Copa, não essa foi, Veloso?
2: Ele pegou
0: foi
2: umas bolinhas, pegou umas bolinhas nessa Copa, pelo menos, né? É. Mas não pegou o que precisava também, né?
3: Ele então, chama gol, Veloso?
2: Ah, eu não gosto muito não, viu, Gavião? Não gosto não, porque foi em três Copas do Mundo e não era aquele goleiro que a gente confiava, que salvava o time, que fez uma bela campanha. Foi porque o Taffarel levou ele lá pra...
0: Pra Liverpool.
2: Pra Liverpool.
0: Não, ele levou o Taffarel.
2: Ele levou o Taffarel, né? Aí ficou aquela dívida lá, aí leva ele vem machucado e é titular. Então, assim... Eu não gosto desse tipo de relação e acho que o Brasil precisa de uma grande reformulação, começando do gol, é claro.
0: Quem são os três Carlos que você Miguel. Convocaria?
2: Carlos Miguel, Hugo e pode ser o John, aí um outro a gente pode até ter mais tempo para observar, mas nessa temporada aqui, o que o Carlos Miguel vem fazendo, o que o Hugo já fez, eu acho que são goleiros que tem que ser observado, tem que ser chamado, tem que começar a jogar no gol do Brasil.
0: Boa, Fran, em relação à reformulação, você acha que o Ancelotti vai fazer uma reformulação gradativa ou você acha que agora contra a Austrália já vem uma cara completamente diferente?
4: Ah, não, já tem que vir uma cara completamente diferente. Manter os mais jovens, Rayan, Endrick, esses meninos que estavam aí na Copa do Mundo, Danilo Santos, mas já vim com uma cara completamente diferente porque a gente vai ter mais 4 anos, né? Não adianta ficar tirando aos poucos para ter tá lá quando tiver perto aí. E agora? Não, a gente não precisa passar por isso, o ciclo já foi todo errado, todo turbulento e agora que a gente vai ter realmente essa calma é para começar de novo, então a gente tem que começar certo, da melhor maneira, e a gente estava até aqui debatendo, né, quem que vai fazer parte, né, os laterais, os defensores, mas eu acho que a gente vai ter boas opções, é só dar oportunidade.
0: Hugo, você acha que, se o Ancelotti, é que o Hugo falou um negócio interessante, o Ancelotti ainda não entendeu o que é a seleção brasileira, né? Ele vai entender se ele não fizer uma renovação, né, já nesses jogos contra a Austrália.
1: Ele é inteligente, né? Até que me prove ao contrário, ele é um cara inteligente, ele vai entender. Ele vai assimilar, ele vai estudar um pouquinho mais o que significa a seleção brasileira pro povo brasileiro. A importância que tem essa seleção. Sobre continuidade do trabalho, eu acho que o Gabriel, o zagueiro
2: Magalhães,
1: o lateral esquerdo, Douglas Santos, o Danilo, esses jogadores, eles vão continuar na seleção brasileira. Endrick, Rayan, tudo.
0: Danilo Santos, né?
1: Danilo Santos. O Casemiro não dá mais, mas o Bruno Guimarães.
2: Bruno Guimarães.
1: Na seleção brasileira. Tem que continuar.
2: Vini,
1: o Rodrigo, né? Rodrigo com Y. São o Wesley, que se contundiu antes,
0: sim, né,
1: do início da Copa do Mundo. São jogadores que vão fazer parte de uma espinha dorsal. Ele vai ter que buscar os outros novos jogadores para compor um grupo aí que vai iniciar um trabalho de 4 anos sob o comando dele. E agora é a grande oportunidade dele mostrar que ele não é um técnico de time, que é um técnico também de seleção, porque tem isso também dentro do futebol, né? Ele, pela primeira vez, dirige uma seleção e fracassa.
0: É. Bom, ó, vamos lá, rapidinho, então, com o vídeo do nosso ouvinte. Quem me passou foi a Ana, a namorada gravou ele no carro. Vamos ver, coloca a mais alta aí, Celso, não sei se o áudio tá muito legal. Ó lá, ó.
5: Pra quem quer mandar o salve, mano?
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0: Tá aí é o que eu falo, né? A marca, né? A importância da parceria da marca no rádio, a repetição e que fica gravado na cabeça da pessoa. Mas tem gente que não entende isso, hein? Tem gente que não entende isso, mas vamos lá. Mais um, ó, do churrasco.
5: Meu namorado é muito fã da Nova Brasil, né? E aí tem uma propaganda que ele gosta muito, que ele vai contar aqui qual que é, olhando pra câmera, olha pra cá.
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0: Aê! Aê, muito bom, nosso
3: chama
0: ouvinte.
3: Chama nós, né?
0: Hã? Que é, Gavião?
3: Chama nós também quando for fazer um churrasco. Também. A gente já faz um merchan já completo. Equipe, pode pôr uma cerveja junto também, que eu não vou achar ruim.
0: Boa, Gaviva. Tem que chamar a gente mesmo para esse churrascão. 18 horas e 18 minutos. Vamos com a participação do ouvinte no 11 943 805 100. Foi a maior vergonha da seleção brasileira? Vamos lá.
8: Foi o Toninho Alemão de Mogi. Eu acho que o Brasil perdeu o jogo na substituição do Neymar. Não pela substituição do Neymar, por ter entrado o Neymar. Foi na hora que o Ancelotti tirou o Rayan, que era o homem que estava segurando o cometa lá.
9: Boa noite, Weber, Veloso e companhia, Roberto Vieira de Heliópolis. O que mais me assustou foi a passividade, a falta de energia, de competitividade dos jogadores da seleção brasileira. Já esperava que não fôssemos longe, tenho consciência disso, mas esperava que o time tivesse um pouco mais de vontade, de brio.
10: Weber, aqui é Reinaldo Bocaneri, Sumaré. Pergunta pro Veloso aí, o Alisson é igual o Volpi do São Paulo? Os caras acertavam um chute nele e não acertava ninguém. Vale, isso é a mesma coisa.
11: Fala o Weber, fala Nova Brasil, Gessoli Palmeirense aqui, Campinas. O Ancelotti já sabia, por isso que ele correu ligeiro para renovar. Vamos ver agora esse novo ciclo aí, tirando essa turminha aí que não deu certo. E aí, Veloso, nosso goleirão Matheus Zara, sabadão campeão Série Prata, hein? Seguindo seus conselhos aí. Valeu, um abraço.
12: Boa tarde, Nova Brasil. Boa tarde, Weber Lima. Gavião, o Weber passou mal aí por causa do Neymar ontem aí. Tem como marcar uma consulta carmando o Dr. Vadalco pra ele?
0: O quê?
12: Forte abraço, André Negão. E Brasil, essa vergonha sempre.
13: Boa noite a todos. Weber, seleção brasileira tá igual São Paulo, hein? As glórias ficou todas no passado. Não tem jeito, Weber, não tem jeito. Se não tem jogador de São Paulo na seleção, não tem campeão. São Paulo não produz jogador pra seleção. Ninguém ganha mais nada, nem São Paulo, nem seleção.
14: Aqui é o Esgrima, Beto Bailocho, que diz aqui, eu tô muito triste porque o Brasil foi desclassificado, a Duda ficou chorando, e aqui tá muito legal, o Bailocho, beijo, tchau.
15: Boa tarde, Galo Brasil, a decepção, a seleção, hein, velho. Cabo Verde jogou melhor do que a seleção brasileira, eu tô pra te dizer se Cabo Verde pegasse a seleção, ganhava da seleção brasileira. Wagner aqui de Vitória.
16: Segundo gol contra a Alemanha.
17: Oi, pessoal da Nova, aqui é a Adriana, da Vila dos Remédios. Pra mim não foi a maior vergonha, não. Vergonha é o que está acontecendo nessa Copa. Pra mim, já está decidido que a Argentina vai ser campeã. Posso estar louca, mas pra mim isso já está decidido.
18: É, Weber Lima, tá vendo? Você foi insistir no menino Ney? Acabou morrendo na praia, igual o Ancelotti, né? Agora só faltou aquela motoquinha do desenho falando pra você assim, eu te disse.
19: Boa noite, Weber. Boa noite, Nova Brasil. Olá. Sim, Weber.
0: Olá.
19: Pelo menos que eu vi aí, mesma opinião do Gavião, né? A maior vergonha que eu já vi. Pelo amor de Deus, sem comentários. Eu acho até que a gente se livrou de uma vergonha maior, viu? Porque se pega uma outra seleção mais qualificada, ia tomar outra paulada. Um abraço a todos aí, Nivaldo de Cajamar.
20: Boa noite, pessoal da Nova Brasil FM. Zé Roberto, São Paulino, São José dos Campos. Ó, esse Rayan também é muito fraco, hein? O cara não ataca, não defende, parece uma mosca morta. Ele foi um torcedor privilegiado, ele viu o jogo de perto. Abração.
0: Um abraço às mensagens que chegam aqui no nosso WhatsApp. A gente vai para um rápido break. Na volta, a gente vem com a sua mensagem também no YouTube. Você que participa conosco, deixe seu like, se inscreva no nosso canal, acione o sininho de notificações, que a gente vai dar um giro pelos clubes do próximo bloco aqui do Nova Brasil em Campo com Pão de Alhozinho. 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
23: Na região do Castelo, lentidão pela Francisco José de Camargo Andrade, também pela Luiz Ismânio para acessar o Balão da Torre. A rua Francisco Otaviano pela região tem boas condições. A Miguel Penteado também é um bom caminho para quem vem da Brasil. 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Daqui a pouco, mais informações sobre o trânsito.
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0: 18:26, voltamos com o Nova Brasil em Campo, com pão de alhozinho, com pão de alhozinho da jogo. Vamos lá com as mensagens no YouTube, antes da gente passar pelos clubes. Que vergonha da seleção, Danilo quase morreu dentro de campo. Joyce Pinheiro, boa semana galera, meses atrás falei que o Neymar seria o Daniel Alves dessa Copa. Mas dei meu voto de confiança e deu no que deu. Fazer o quê? Expectativa e frustração andam sempre juntos. É o Marcão Silva. Ô Marcão Silva, e quantos minutos o Neymar jogou a Copa do Mundo, pô? Estão de sacanagem, pô. É, a teoria do jogo Neymar é um lixo como jogador, como ser humano, um cara que não pode representar nada desse Brasil. Ou a teoria do jogo que não coloca o nome. O Neymar só é o maior artilheiro da seleção brasileira, tá bom? Oh, e se você quiser comparar os títulos do Neymar com outros jogadores, grandes jogadores, os caras não são nem fichinha perto dos títulos conquistados pelo Neymar. É, não tem, mas não tem Copa do Mundo. O Zico também não tem, foi um grande jogador. Regiana Salvador, erra pênalti, erra gol na cara. Ontem deu tudo errado e está tudo certo. Agora não adianta chorar. Bora que o ano que vem tem Copa Feminina, vai Brasil. Fala, Hugo, você ia falar alguma coisa?
1: Não, eu acho que as pessoas, às vezes, elas confundem as coisas. Algumas palavras você não deve usar pra, nem para o seu pior inimigo. Chamar uma pessoa de lixo.
0: É.
1: Igual... infelizmente foi colocado ali, eu acho que isso aí é abominável. Antes da pessoa atacar o ser humano, o cidadão Neymar, ela precisa saber separar do jogador de futebol e o ser humano. Neymar é um pai de família, Neymar tem uma fundação lá no litoral que sustenta centenas de crianças, gera centenas de empregos. Durante a pandemia... a empresa que administra, que é dele, da família dele, não demitiu um funcionário sequer. Então essas coisas precisam ser ditas. Coisa é você criticar o jogador porque você acha que o jogador não é bom, o jogador não foi bem, o jogador não merece estar ali. Outra coisa é você atacar a pessoa.
0: Sim.
1: Chamar o cara de lixo é abominável.
0: Não, e outra, pra quem não sabe, o Neymar mandou mais de R$1 milhão para as vítimas da Venezuela, pra ajudar lá.
1: Não tem obrigação de fazer isso, não.
0: Não.
1: Você
0: não
1: pode
0: tem, virar não.
1: E falar assim, mas ele ganha isso numa semana, devido ao talento dele, devido ao trabalho dele. Ele não tem obrigação de fazer isso, não, mas ele vai e fez.
0: Sim. Não, teve coisas absurdas, né?
2: Uma coisa tem que ser falada, vamos falar da parte do futebol, né?
0: É.
2: O Neymar tem 80 gols pela seleção, é um maior artilheiro aí. 9 na Copa.
0: Sim.
2: 4 Copas do Mundo, 9 na Copa. Muito pouco. Dos poucos na seleção, quando precisa, que é a Copa do Mundo. Só 9 gols. É muito pouco para um cara do tamanho do Neymar, por ter sido convocado para 4 Copas do Mundo e sempre sendo a esperança só com 9 gols. É muito pouco.
3: Mas eu acho que nem ele chegou
4: muito, 100%. Né?
3: É isso que eu ia falar. Ele teve muitas dificuldades nas Copas do Mundo, né?
2: Sempre
3: ele
2: machucado.
3: Começou bem, aí ele machucava e não conseguia terminar. Isso acabou prejudicando também o desempenho dele.
0: É, realmente, mas o pessoal viaja demais. E eu sempre digo, né, quando os caras vêm falar negócio de Neymar, porque o Neymar não ganhou a Copa do Mundo, eu falo, gente, vocês acham que é assim? O
1: problema da Copa do Mundo também, entra nessa estatística.
0: Não, e outra, a gente teve uma seleção espetacular de 82, onde os caras não ganharam a Copa, né? O Zico foi a 2 e não conseguiu ganhar, né?
1: E
0: o
1: Zico 3.
0: 3, né?
1: 3, 7, 8.
0: Ah, é 7, 8?
1: 6.
0: E não conseguiu ganhar.
1: Sócrates foi a 2.
0: O pessoal viaja, né? Agora, se você pegar a lista de títulos do Neymar, aí é difícil, hein? Aí é difícil comparar com outro jogador brasileiro. Pode pesquisar lá. Coloca lá do lado ali, Ronaldo Fenômeno e Neymar em títulos. Coloca lá, Ronaldinho Gaúcho e Neymar em títulos. Rivaldo e Neymar em títulos. Vocês vão ver que é um banho. É um banho de títulos do Neymar para cima dos outros.
1: Eu acho assim, o pessoal que está nos acompanhando, quer criticar, critica. Critica o jogador, mas com respeito.
0: Pô.
1: Precisa faltar respeito. O Veloso chamou atenção para um ponto interessante. Ele só fez 9 gols se comparado a Messi, Cristiano Ronaldo e tantos outros. É pouco. Vale a crítica.
0: Sim.
1: Vale a observação. A Fran veio, fez o contraponto, mas ele também se contundiu muito. Agora, você está chamando o ser humano de lixo?
0: Não dá.
1: Ser a pessoa?
0: Não dá.
1: É um absurdo.
0: 18:31. Vamos dar um giro pelos clubes, começando com o Timão, o Corinthians. Estão roubando até em jogo treino?
2: Não, foi sub-20, sub-20.
0: Ah, sub-20.
2: Deram um pênalti, foi a mão fora da área.
0: Ah, é?
2: É duro lá.
0: O apito amigo corintiano até em sub-20, rapaz. 18:32. Você concorda, Gavião, que tem o apito amigo corintiano ou não?
4: E apita amigo, mano. É coisa do cabeção lá, mano. Apita amigo. A vergonha, apita amigo pro Corinthians.
5: Você tá indo muito bem, Weber. Parabéns.
0: É, como é que é aí, Milton?
5: Você tá indo muito bem, Weber. Parabéns.
0: Obrigado, Milton. Obrigado. Tem outra do Milton. Como é que é, Milton, que você tá apaixonado?
5: A sorte pra você, Weber. Eu te amo.
0: Ah, também te amo. 18:32. Vamos com o Corinthians, Edson Rufino.
6: E aí, beleza, Weber? Tudo certo? Salve, salve, amigo torcedor. Vamos juntos com detalhes e informações do Timão. O Corinthians, que reiniciou hoje a sua intertemporada, o trabalho que vem sendo realizado no próprio CT Dr. Joaquim Grava, mas a semana será diferente. Domingo tem jogo amistoso marcado lá no Paraná. O Corinthians vai enfrentar o Cascavel, jogo marcado para 16 horas. Lembrando que o Corinthians voltará a campo no dia 23, jogando contra o Remo, aí jogo válido pelo Campeonato Brasileiro. Até o final de semana, quando será realizado o amistoso, o foco será parte física, técnica e tática. Eu trago como convidado o goleiro Hugo Souza, completando 2 anos de Corinthians. Vamos acompanhar o que diz o goleiro corintiano.
7: 2 anos que eu cheguei aqui nesse clube, 2 anos incríveis, acho que 2 anos que mudaram a minha vida, 2 anos que fizeram eu conquistar coisas. E quando eu falo das coisas, não só o título, mas eu falo de coisas na minha vida pessoal. Respeito, carinho, admiração das pessoas, eu acho que isso é o mais importante. Eu acho que olhar lá para fora e ver que essa torcida tem isso por mim é importante demais para mim. Então eu fico muito feliz por ter completado essa marca tão importante e que venham mais títulos, mais anos, e se Deus quiser, que a gente continue sendo muito feliz aqui com essa camisa, nesse clube que cheguei aqui de uma forma e tô hoje de outra forma, então tô muito feliz por tudo que eu tô conquistando aqui.
6: Muito bem, acompanhamos atentamente o que disse o goleiro Hugo Souza, parabéns a ele, 2 anos de Corinthians. Para fechar, o Memphis Depay segue analisando a proposta feita pelo Corinthians para uma possível renovação de contrato, mas no vínculo atual, caso ele seja relacionado mais 2 vezes, terá direito a mais 3 milhões. Então é isso, falei do Corinthians. Até mais, um abraço, amigo. Um
0: abraço, Rufino. A Neide Francisca Capur falando aqui que o pessoal viaja demais, não conhece a história de vida do rapaz, para falar nomes absurdos, é verdade. O Orlando Gaeta, falou aqui, boa noite, Weber, boa noite, Orlando. Divisor de água do Neymar foi a Copa 2014, inclusive mudou o jeito de jogar. Eu acho que aquilo ali deu uma mudada na vida do Neymar mesmo, aquela entrada do Zúñiga. São algumas das mensagens. 18:35, vamos falar do São Paulo. Cadê a imagem do São Paulo aqui? Vamos colocar aqui no telão aí, eu mandei para vocês aí. Olha lá, a imagem é a seguinte para quem tá no rádio, né? Para quem tá no YouTube tá vendo. Tem uma médica, né, ali medindo a pressão de um rapaz com a camisa do São Paulo. Ela fala, sua pressão voltou ao normal. O que você tem feito? Aí o São Paulino fala, meu time tá de férias.
4: Pelo menos... A pressão tá normal.
0: Não, Gaviva, mas o Corinthians acho que também tá no mesmo caminho, não, hein, Gaviva?
4: O Corinthians tá bem, ganhamos Copa do Brasil, ganhamos em cima do Flamengo lá, aquela Supercopa e tal, tá tudo tranquilo. Só queria falar uma coisa, eu ainda tô me adaptando aqui de conhecer o nome das pessoas, dos repórteres e tal. Como é que chama o menino que cobre o São Paulo, Weber?
0: Felipe Oliveira.
4: Felipe Oliveira postou outro dia na internet, aí no Instagram... Ele ganhou de uma cervejaria artesanal, umas 400 cervejas, velho. Que inveja que eu fiquei dele.
0: Eu também vi, rapaz. Nossa,
4: mas era muita cerveja.
0: Era, velho, eu vi também. Tinha cerveja em tudo que é lugar. Ele tinha cerveja até dentro da churrasqueira, não tinha não, Gaviva?
4: Até dentro da churrasqueira tinha. Conhece a história do Fritz, o alemão que morreu Morreu afogado na banheira de cerveja ou não?
8: Não, conta aí.
4: O Fritz trabalhava numa fábrica de cerveja. Aí ele morreu afogado dentro do tanque, daqueles tancão que fermenta a cerveja, né? Aí a esposa foi do Fritz foi perguntar o que foi que aconteceu. Ele saiu umas três vezes só pra fazer xixi e voltou. Mas aí ele morreu feliz.
8: Tá bom, tá bom. 18 horas e 37 minutos. A Fran não aguenta.
3: É demais.
8: Ai, ai. 18h37, as informações do São Paulo com o nosso cervejeiro Felipe Oliveira.
9: Um abraço, Weber Lima. Um abraço, amigos ligados na Nova Brasil em Campo. Todo mundo sintonizado na Nova Brasil FM. Falaremos agora sobre o São Paulo Futebol Clube, que nesse final de semana enfrentou a equipe do Red Bull Bragantino em um amistoso realizado no CT do Massa Bruta, em Atibaia, no interior de São Paulo. O tricolor paulista e o Red Bull Bragantino fizeram regras adaptadas para esse jogo treino. Substituições ilimitadas, mas partida disputada em dois tempos de 45 minutos. O São Paulo teve retornos importantes. O primeiro deles foi o de Robert Arboleda. Jogou todo o jogo treino, uma informação importante. Como o tricolor paulista só tinha três zagueiros à disposição, que era o caso de Arboleda, Osório e Isaac, o Arboleda jogou todo o jogo treino. No primeiro tempo, utilizou o Osório, foi o seu companheiro de zaga, e no segundo tempo, o Isaac jogou ao lado do zagueiro equatoriano. Outro retorno importante foi do lateral Mike, que estava afastado, já está reintegrado ao grupo do São Paulo, ele também participou das atividades no jogo treino. São Paulo não tinha à disposição Sabino e Rafael Toloi, que estão em reta final de transição física para o retorno com o restante do grupo, para o restante das atividades, e não contou ainda também com o Vitor Sá, seu novo reforço. Ele não atuou ainda nesse jogo treino, está se tratando de um incômodo, de uma lesão pequena, e deve estar nas próximas semanas à disposição do técnico Dorival Júnior. Mas já alguns indícios para o retorno do Campeonato Brasileiro, que acontece, está marcado para o dia 22 de julho entre São Paulo e Atlético Paranaense. São Paulo que joga como mandante, mas não terá o Morumbi à disposição para essa partida por conta de shows na casa do tricolor. Essas são as informações do São Paulo. Volto com vocês aí do estúdio. Um abraço, Weber Lima.
8: Um abraço, Felipe Oliveira. O São Paulo jogará em Bragança Paulista esse jogo contra o Atlético, né? Eu vou falar um negócio, hein, até pra gente comentar. Quer dizer que o Arboleda jogou o tempo todo, é uma vergonha.
2: Ele voltou,
8: inclusive ele tava escondidinho, né, das redes sociais. No final de semana ele tava aparecendo, dando pitaco em coisas do futebol. Olha, o São Paulo realmente fazendo vergonha, passando vergonha com o retorno desse jogador indisciplinado, que não está minimamente preocupado com o clube e volta e joga o tempo todo, que indica o quê? Que ele vai voltar como titular da equipe. Realmente, olha a mensagem maravilhosa, uma vergonha. Eu só estou esperando o rebaixamento do São Paulo, só falta isso para o São Paulo, porque todas as coisas negativas o São Paulo já proporcionou para o seu torcedor. Fala, Hugo.
1: Olha, o São Paulo joga com o Atlético, né?
8: Joga o Atlético Paranaense.
1: Não, você falou Atlético. O outro é que precisa identificar.
8: Aí, ó, tá vendo, Veloso?
1: O outro é o Atlético Mineiro.
8: Aí, ó, se identificar o Mineiro, tá vendo?
2: Não. Se localizar. O Atlético também, né? Mineiro é o Galo. Quando falar Galo, é o Atlético lá de Minas.
1: É.
2: É o único de Minas.
1: Só faz barulho.
8: Aí, ó, você tá vendo? Ele tá provocando.
2: É o único de Minas.
8: Ô, Veloso, quantas vezes você vestiu a camisa do Atlético Mineiro? 400 e
2: tanto? Não, do Palmeiras foi 251. Ah, do Galo acho que foi 231 uma vez.
8: 231 jogos, você defendeu o Galo.
2: É, 5 anos.
1: Tô brincando com o Veloso aqui, mas o torcedor do Atlético, ele gosta demais do Veloso.
8: É, isso é verdade.
1: Tem o maior respeito com o Veloso.
2: Eu gosto mesmo.
8: Legal.
2: Foi legal lá.
8: 18 horas e 40 minutos. E aí, o que você achou, Veloso? O Arboleda voltou.
2: Ah, rapaz, isso é uma piada, né? O que o São Paulo tá fazendo com o torcedor parece piada mesmo, uma brincadeira de mau gosto, né? O cara que desrespeitou o clube, que não tem nenhum tipo de comprometimento com o grupo, tava convocado, sumiu, foi embora, trocou telefone, não falou com ninguém. Aí nas férias o cara é reintegrado. Depois ele volta e vira titular com o Dorival Júnior. É uma piada que o São Paulo tá fazendo com a torcida.
3: É desespero,
2: cara.
3: Isso, né, Veloso?
2: É desespero.
3: Não tem quem faça a função, é. Vai ter que usar.
8: É,
3: ninguém quis.
2: Tem dinheiro pra contratar.
3: Ninguém emprestou, não conseguiu emprestar, né? Então não conseguiu vender. É o que tem agora, é aceitar.
1: É, toda soberba essa vingada, né?
8: É,
1: o Verano teve seu momento, tinha assim, aquela empáfia, aquela soberba, o tempo passa. As coisas não acontecem por acaso.
8: Ô Gaviva, você não tem, não quer fazer uma troca com o São Paulo, não? Arboleda por algum zagueiro lá do Corinthians?
2: Pega o Félix Torres.
4: Louco, mano, gente. O Félix Torres.
2: Pega o Félix Torres.
4: Queria arrumar mais coisa. Não, o Arboleda, ele é um bom zagueiro. O problema dele é a noite, velho. É o sereno, ele gosta do sereno. Enquanto tiver uma luzinha, se for, de preferência, se for vermelha, tiver acesa, ele não volta, mano.
8: É verdade. Ele não volta. O que eu recebi de vídeos desse rapaz na noite de São Paulo é um negócio de louco. Mas vamos lá. Ó, é o seguinte, Gavi, vou aqui, ó. Vamos ter semana que vem uma Alexa pra sortear no programa. Semana que vem a gente.
4: Que da hora,
8: é, mano. Da Nova Brasil, um presente da Nova Brasil. Uma Alexa pra você, zero bala pra você ter na sua casa. Então, semana que vem a gente vai sortear essa. E hoje, a partir de hoje, a gente vai sortear um ingresso. Cadê aqui? Me passaram aqui, rapaz. Onde eu coloquei aqui? O ingresso pro show do Paulo Miklos. Cadê? Me mandaram o trazer aqui. Show do Paulo Miklos, sábado, no The Cavern Club. Um sorteio de um par de ingressos, então, para esse sábado agora, às 9:30 da noite, lá no The Cavern Club, sabadão, dia 11. Esse é bom, hein, Gaviva?
4: Ô, Paulo Miklos, mano, gosto muito de Titãs, uma das minhas bandas preferidas. O Branco Melo, doidaço pra caramba, eu curto os caras, Tony Garrido, não, é Tony Belotto, né?
8: Tony Belotto.
4: Do Cidade
8: é.
4: É, Tony Belotto, curto pra caramba, o Titãs, sensacional.
8: Boa.
1: Shopping Vila Olímpia, né?
8: Hã? Shopping Vila Olímpia, é isso aí.
1: Tá bom os colos lá, hein, rapaz?
8: Dá mesmo,
1: e hein? E é sábado?
8: É sábado. Sábado dá pra curtir um showzinho.
3: O Brasil nem joga, né?
8: É, acabou, Copa do Mundo acabou mesmo?
2: Acabou.
8: Agora acabou, até Portugal já foi embora, a seleção que eu ia torcer já foi também. 18 horas e 43 minutos, rápido break. Na volta a gente segue com um giro pelos clubes, já falamos do Corinthians, do São Paulo, de Arboleda, ou Arbolenda, como gosta de chamar a torcida Tricas, Nutella, Tinderiana e Enística, e também vamos falar do Santos, do Palmeiras, do giro pelo Brasil no próximo bloco, aqui no Nova Brasil em Campo, com pão de alhozinho, tá jogo!
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1: Lembrando que começou hoje a interdição na faixa da direita da Irmã Serafina no corredor de ônibus por conta das obras do BRT, acaba tendo reflexo também na pista dos outros veículos. Dá para seguir pela pista da esquerda da Irmã Serafina, também pela Rua Lusitana. 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

0: 8:48. Vamos falar das coisas do Verdão. Veloso tem uma bomba daqui a pouco para soltar aqui no programa em relação ao Palmeiras, mas antes, as informações da Sociedade Esportiva Palmeiras com o nosso Lucas Basílio.
1: Muito bem, Weber Lima, 20, Nova Brasil em campo, eu tô de volta para falarmos agora do Palmeiras, que segue a sua intertemporada, né? E fez durante esse período o seu segundo jogo treino na academia de futebol no último sábado. Depois de bater a Mauaense no final da semana passada, no sábado foi dia de enfrentar o Primavera de Indaiatuba, interior de São Paulo, e mais uma vitória pro Grupo Verde, 3-1. Gols marcados pelo zagueiro Murilo e pelos garotos Vitor Gabriel e Felipe Tereza, e foi de virada, e o Primavera até sai na frente, mas o Palmeiras consegue virar e marcar o 3-1. A gente fica na expectativa também com relação ao retorno dos selecionáveis, né? O time do Paraguai foi eliminado pela França na fase oitavas de final, e Gustavo Gomes e Maurício, sobretudo os dois, né, que fizeram um grande mundial. Ramon Sosa foi um pouquinho menos utilizado, mas fato é que eles voltam a estar à disposição da comissão técnica Alviverde, provavelmente na outra semana. Eles devem ganhar a semana toda

0: de folga, né? Um período de descanso aí após a disputa do Mundial, para na semana que vem eles se apresentarem e começarem os trabalhos visando o retorno das atividades oficiais do Palmeiras. A gente sempre lembra que o primeiro jogo marcado do Verdão nesse retorno pós-Copa do Mundo está agendado para o dia 23 diante do Coritiba pelo Campeonato Brasileiro.
1: Hoje o jogo foi antecipado para o dia 22, esse jogo do Palmeiras, não será mais no dia 23. Veloso, e a bomba, Veloso?
2: A bomba é o seguinte, o Palmeiras vai negociar mesmo o Maurício, que tem proposta da Atalanta, né? 108 milhões, o Palmeiras vai liberar, um jogador que não está sendo muito aproveitado, não é titular, e eu acho que para ter um jogador desse nível que não está sendo aproveitado, tem que trazer a molecada da base. Tem o Eric Belé, tem uma garotada que está ocupando espaço ali, por isso o Palmeiras vai vender. E a outra é com relação ao Danilo. O Palmeiras já falou com o Danilo, está bem adiantado, e essa semana deve formular a proposta do Botafogo. Como o Danilo não deve sair do Brasil em função de não ter jogado, não ter se destacado na Copa do Mundo, provavelmente a gente vai ter novidades ainda essa semana com relação ao Danilo chegando no Palmeiras também, porque é desejo, inclusive, do jogador voltar para o Palmeiras.
1: Boa, 18 horas e 50 minutos, as informações do Peixe, que atropelou num jogo treino no Pacaembu, as informações com Felipe Camargo.
3: Muito bem, Weber, estamos de volta, vamos atualizar as informações do alvinegro mais famoso do mundo, que retornou aos trabalhos desta tarde no CT Rei Pelé. O Santos teve um amistoso no último sábado no estádio do Pacaembu. E que triste ver o Pacaembu depois da reforma, hein, Weber Lima? A estrutura horrorosa do estádio do Pacaembu, gramado sintético também, péssima qualidade, enfim. Mas o Santos enfrentou o União São João de Araras, time da terceira divisão do futebol paulista. No primeiro tempo, o Santos foi com uma formação titular e não conseguiu sair do zero. Empatou sem gols. No segundo tempo, o Santos mudou todo o time, entrou uma equipe alternativa, né? E o Cuca fez alguns testes e o Santos venceu por 3-0. União São João de Araras ainda manteve a formação titular no início do jogo, né? No segundo tempo, e depois, durante o segundo tempo, foi fazendo algumas alterações. O Santos não teve o Igor Vinícius, o Gabriel Bontempo, o Tassiano, jogadores que estavam ainda se recuperando de alguns problemas. O Cuca, após a partida, falou sobre Neymar. O Santos espera a volta do Neymar. Após a eliminação na Copa, será que Neymar volta ainda a jogar com a camisa do Santos? Vamos ouvir o que fala o técnico santista.
4: Quando eu falei que não tem plano do Neymar, é porque ele me perguntou qual é o teu plano do Neymar. Eu não sei até onde que ele vai. Vai vir embora semana que vem? Vai vir só no final da Copa? Então a gente tem que esperar a Copa do Mundo acabar para daí sim você poder planejar, ver o descanso que o jogador vai ter que ter, o tamanho da folga que ele vai ter que ter, aliado ao calendário, a importância dos jogos. Então ainda não foi.
3: Esse então o Cuca, o torcedor do Santos ainda não sabe se o Neymar retorna e cumpre o seu contrato até o dia 31 de dezembro, o que é fato é que o Peixe aguarda para saber se conta ainda com camisa 10, Weber Lima.
1: Gaviva, na sua opinião, o Neymar joga ainda pelo Santos até o final do ano ou não?
5: Joga.
1: É por quê?
5: Acho que ele joga, ele tem uma dívida com o Peixe, né, tá... O Santos está pondo muito dinheiro, né, pro Neymar e tal, acreditou na vinda dele e até agora nada. Então agora com essa decepção da seleção brasileira, eu acho que ele volta para tentar livrar o Peixe, pelo menos da zona do rebaixamento, colocar o Santos ali pelo menos para pegar e beliscar uma sul-americana, quem sabe.
1: E na sua opinião, Fran?
6: Eu acho que ele vai encerrar o contrato dele, muito pelo que o Gaviva falou, mas eu acho que ele daqui a pouco vai se mandar, viu, Weber? Se surgir alguma coisa aí, ele vai se mandar e parar em breve. Acho que ele estava focado mesmo para poder disputar essa Copa do Mundo. Não foi do jeito que ele gostaria, né? Aquela lesão ali na última partida acabou prejudicando muito. Vejo um fim complicado, né, do Neymar. E é uma pena, né? Porque é um cara que... conquistou muitos títulos, né? Tem toda a sua história com a camisa da seleção. E é triste ver ele encerrando do jeito que tá.
1: E você, Hugo, você acha que ele veste ainda a camisa do Peixe?
7: Eu acho que ele cumpre o contrato até o final do ano. Cumpre o contrato e... Não é informação, não é nada. É meio que feeling. Eu acho que ele encerra a carreira.
1: Eu também acredito nisso.
7: Ele disposto a tanto sacrifício, a tanta fisioterapia. Vem mais uma menininha por aí, ele já tem independência financeira da 50ª geração dele, ele vai viver esse momento, curtir as filhas,

0: dos maiores jogadores que eu vi atuando.
1: O Neymar já disse que mentalmente ele está cansado também, precisou procurar ajuda há pouco tempo. Então eu acho que a ideia, a princípio, era negociá-lo nessa Copa lá nos Estados Unidos. Não foi possível, pelo que eu sei, não apareceu nada, não conseguiram negociá-lo. E agora ele deve cumprir o contrato com o Santos até dezembro. E acho que realmente ele vai avaliar a carreira e acho que é muito provável que ele pare de jogar futebol.
0: A não ser que o Messi faça uma proposta para ele: vem para cá, vamos ser felizes, vamos nos divertir aqui, tomar vinho com Beckham e aquela coisa toda. Aí o cara pode querer continuar, mas de um nível de exigência maior eu não acredito, não.
2: Também, eu também acredito que o Neymar encerra a sua carreira no final do ano. É o que vocês falaram aqui, né? São muitas lesões recentes. Essa daí, eu sempre vejo que o Neymar tem o antes de 2014 e o depois daquela entrada criminosa do Zúñiga naquele jogo de Copa do Mundo, né? Onde ele dá aquela entrada absurda nas costas do jogador, que poderia ter encurtado demais a carreira do Neymar.
0: Deixado o Neymar paraplégico.
2: Exatamente. E aí o Neymar segue, mas você vê que aí o corpo parece meio desequilibrado. Se vocês procurarem o histórico de lesões do Neymar, tem uma lesão antes de 2014. Depois de 2014, depois daquele lance, é um histórico absurdo de lesões, né? Porque eu já ouvi atletas do passado falarem sobre isso, né? Quando a gente tem uma lesão, aí desequilibra o corpo fica desequilibrado e às vezes a gente não consegue mais agir da mesma forma. Inclusive, alguém, acho que o Darwin Botelho, irmão do Hugo Botelho, mandou uma mensagem para mim hoje de manhã, a gente falando de futebol, ele falou: Weber, depois de 2014, o Neymar já não jogou da mesma forma. E eu também vejo dessa maneira, acredito que ele vai encerrar pela gratidão, como disse o Gavião e todo mundo aqui no Santos, pela gratidão ao clube, mas encerra a sua carreira. É triste, né, o fim da carreira do Neymar, e não por culpa dele, né? É uma lesão atrás da outra que acabou dificultando a vida do jogador. 18h57, o giro pelo Brasil com Antônio Lima.
3: Fala, Weber Lima, um grande abraço a você, a quem nos acompanha no Nova Brasil em Campo. Nesta segunda-feira daremos um giro pelo Brasil, trazendo as últimas atualizações dos clubes brasileiros. O atacante Gabriel Peck já está em terras mineiras. O jogador de 26 anos desembarcou neste domingo em Belo Horizonte e celebrou o acordo com a Raposa.
4: Primeiramente, estou muito feliz e agradecer a Deus pela oportunidade. Ainda falta terminar algumas partes burocráticas, mas estou muito feliz com a minha chegada no Cruzeiro. Recebi um carinho muito grande dos torcedores desde o início das negociações. E o Cruzeiro é um clube gigante, a torcida gigante, e está disputando grandes campeonatos, um elenco muito forte, com grandes craques. Então eu acho que me encaixo perfeito ali para poder ajudar o Cruzeiro.
3: O atleta que estava no LA Galaxy dos Estados Unidos agora retorna ao Brasil para vestir a camisa celeste. Deve assinar por 5 temporadas. O Internacional retomou os treinos na manhã desta segunda-feira. A atividade, a primeira após a vitória por 1-0 em jogo treino contra o Coritiba, marcou os retornos de Rocher e Félix Torres. Os atletas, o goleiro e o zagueiro, que retornam após as suas participações na Copa do Mundo. Rocher defendeu a seleção do Uruguai, que caiu na fase de grupos, enquanto Félix Torres defendeu a seleção do Equador, que foi eliminada na segunda fase do torneio mundial. O Mirassol encaminhou a contratação de Gustavo Silva, de 27 anos. O jogador, antes conhecido como Gustavo Mosquito, estava no Júbilo Iwata do Japão, onde atuou nas últimas temporadas. O Vitória anunciou a contratação de Fabiano Souza neste domingo. Lateral esquerdo, que pertence ao Moreirense de Portugal, chega por empréstimo. O rubro-negro de Salvador irá pagar $200 mil pelo empréstimo do atleta de 26 anos e assina com o clube baiano até o fim deste ano, Weber Lima.
2: Tá certo, Antônio Limão. É o seguinte, esse Gabriel Peck, eu sou fã desse cara.
1: Bom jogador.
2: Bom jogador e ele como pessoa também, que ele foi visitar aquele Gui que tem aquela doença bolhosa, né, na pele. E ele foi lá visitar um menino, um momento emocionante. O menino é apaixonado por ele, né? O Gui Vascaíno. É muito legal, foi muito legal a atitude dele. Foi até o hospital visitar o garoto. Muito legal mesmo. 18h59.
5: Esse repórter é teu filho?
2: Oi?
5: Esse Lima, Antônio. Esse repórter é teu filho?
2: É Gaviva.
5: É, teu filho?
2: Não sabia. Você não sabia?
5: Tô ambientando agora.
2: Você tá conhecendo, né, Gaviva? Já é, exatamente. Tá se armando, né, Gaviva? Você tá pegando, né? Você vai, tô sabendo.
0: Você quer o WhatsApp dele?

0: Sei que viu.
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2: Lembrando, ó, que dia 16 teremos o retorno das jornadas esportivas com Santos e Botafogo, Botafogo e Santos, a partir das 19 horas, logo depois do Novo Brasil em Campo. Gaviva, um grande abraço, Gaviva, e até amanhã.
1: Até amanhã, se Deus quiser. Um abraço para todo mundo.
2: Valeu, Gaviva. Hugo, um grande abraço. Até a próxima.
3: Um abraço. Até a outra semana, né?
2: Aí já começam os jogos também, né? Aí vocês já voltam ao...
3: Tão bom sem.
2: Fran, um grande beijo, Fran. Até quarta, né?
4: Até quarta, Weber. Quarta estou aqui.
2: E o Veloso também, até quarta-feira. Veloso, um abraço.
5: Valeu, Weber. Um abraço a todos. Quarta estamos de volta.
2: Boa, obrigado pela audiência, pelo carinho. Voltamos amanhã. Obrigado por todas as mensagens no YouTube, no WhatsApp. Obrigado mesmo. Obrigado pelo seu carinho. Fiquem com Deus. Até amanhã com pão de alhozinho, com pão de alhozinho da Jogo. Tchau.
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8: Lembrando que foi liberada a ponte do quilômetro 4 da Estrada Velha de Indaiatuba em Campinas, que tinha um bloqueio por conta de obras. Dá para passar pela região. Movimentação maior na altura do Ziel para seguir em direção do Swiss Park e também do Reforma Agrária. 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
17: 7 e 5, boa noite. 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

0: Nova Brasil, o som da banda Blitz é dois passos do paraíso, mas que moderna brasileira, 7:19. 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
2: De volta ao som de Marina Lima. Veneno.

0: Nova Brasil com Adriana Calcanhoto. Por isso eu corro demais. Mais que moderna, brasileira, 20 para as 8. Boa noite.
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2: 15 para as 8, aqui tem Nico Rezende. Esquece e vem.

0: Brasil Congela Duncan, me revelar em instantes. 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
1: Olá, eu sou João Marcelo Boscoli. Começa agora o novo Sempre Vem. Aqui na Nova Brasil, nesse nosso novo horário, toda segunda-feira, 8 horas da noite, você tem uma hora com o melhor da nova música brasileira. Hoje a gente começa com Rubel e participação especial do Xande de Pilares na música Grão de Areia. Vamos ouvir também Russo Passa Pulso, Antônio Carlos e Jocafe, muita coisa boa junto com Aperta o Pé. E ainda nessa sequência, um clássico aqui do Novo Sempre Vem com Braga, Te Vi Dançando. É isso aí, o Novo Sempre Vem começa agora, trazendo a nova música brasileira para todo o Brasil, aqui na Nova Brasil.
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0: mais que moderna, brasileira. Você acabou de ouvir A Voar, duo formado por Bruna Black e JP na música Comum. Agora você já sabe, toda segunda-feira, 8 horas da noite, temos esse encontro aqui na Nova Brasil, onde há esse espaço para nova música brasileira ser apresentada para todo o Brasil. Começando a próxima sequência, Os Garotinhos com Caetano Veloso, uma música que marcou o início da trajetória do Novo Sempre Vem, nossa resenha. Vamos ouvir também o Benzier na composição Véspera. O Benzier que veio aqui ao estúdio, gravou músicas exclusivas ao vivo para o Novo Sempre Vem ao longo da temporada. Vamos ouvir mais Benzier, assim como vamos ouvir mais Os Garotinhos. A gente tem tudo a ver.
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0: 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Você acabou de ouvir A Voar, duo formado por Bruna Black e JP na música Comum. Agora você já sabe, toda segunda-feira, 8 horas da noite, temos esse encontro aqui na Nova Brasil, onde há esse espaço para nova música brasileira ser apresentada para todo o Brasil. Começando a próxima sequência, Os Garotim com Caetano Veloso, uma música que marcou o início da trajetória do Novo Sempre Vem, nossa resenha. Vamos ouvir também o Benzier na composição Véspera. O Benzier que veio aqui ao estúdio, gravou músicas exclusivas ao vivo para o Novo Sempre Vem ao longo da temporada. Vamos ouvir mais Benzier, assim como vamos ouvir mais Os Garotim. A gente tem tudo a ver.
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0: você ouviu JP com Gilsons, na música Feito a Maré. Você continua ouvindo o Novo Sempre Vem, não esqueça, novo horário, toda segunda-feira, 8 horas da noite, uma hora do melhor dessa nova música brasileira. A gente abre a próxima sequência com Murilo Chester e Raquel Reis, Por Que Não? Vamos ouvir mais uma do Benzier, Água Salgada. Ainda nessa sequência, Manhana, do seu álbum Manhana Canta JG, os universos de João Gomes e João Gilberto aí, fundidos com muito talento, Mete um Bloco Nele e It's Wonderful, um pupurri com duas canções criadas em épocas diferentes aqui na voz de Manhana. 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

0: Esse foi o Júlio Sequim na música Velocidade 2. Você continua ouvindo O Novo Sempre Vem aqui na Nova Brasil. Toda segunda-feira, 8 horas da noite, a gente tem esse espaço para nova produção, para nova música brasileira. Abrindo a última sequência de hoje, Reis do Nada e Ressignifica na música Banho de Mar. Vamos ouvir também Maloca Chique, na composição do grupo Vai Tomar Banho. E mais uma do Júlio Sequim, a ótima, muito bem-humorada, irônica, alegre, jovem. Você está ouvindo O Novo Sempre Vem, Nova Brasil, a nova música brasileira para todo o Brasil, aqui. 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

0: É isso aí, ouvimos mais uma edição do Novo Sempre Vem aqui na Nova Brasil. Toda segunda-feira, 8 horas da noite, você tem esse encontro com os novos artistas, a nova produção da música popular brasileira. Eu sou João Marcelo Boscoli, muito obrigado e até a próxima edição. Até lá!
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0: do governo federal que movimentaram o país no dia de hoje.
1: Olá, boa noite.
2: Boa noite para você que nos acompanha em todo o país.
1: Segunda-feira, 6 de julho de 2026.
2: Vamos ao destaque do dia na Voz do Brasil.
1: Estudantes podem se inscrever a partir de amanhã no ProUni, o programa Universidade para Todos.
2: A iniciativa seleciona quem busca uma vaga em uma instituição privada de ensino superior. Gabriela Noronha.
3: Para participar, o estudante deve ter cursado ensino médio em escola pública ou como bolsista integral em escola privada.
1: Imunização contra o HPV. Jovens de 15 a 19 anos podem se vacinar até dezembro.
2: Deve ser vacinado quem não recebeu o imunizante na idade recomendada ou não possui registro de vacinação. Nasi Brum.
4: A vacina também está disponível para grupos específicos, como pessoas vivendo com HIV, transplantados, pacientes oncológicos e usuários de PrEP, a profilaxia pré-exposição ao HIV.
1: Canal oferece escuta a jovens de forma humanizada.
2: Pode falar. Adolescentes podem receber de forma gratuita atendimento em saúde mental por meio de plataforma digital. Edinaldo Júnior.
5: A rede Pode Falar é um canal gratuito e anônimo que pode ser acessado pelo celular de maneira fácil, rápida e simples.
1: Hoje na apresentação da Voz do Brasil, eu, Mariana Jungmann e Luciano Seixas.
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1: Estudantes que desejem concorrer a bolsas de estudo em instituições de ensino privadas por meio do ProUni, o Programa Universidade para Todos, as inscrições começam amanhã e seguem até o final da semana.
2: As bolsas cobrem o equivalente à metade ou ao valor total da mensalidade do curso.
3: O programa Universidade para Todos oferece bolsas integrais e parciais em instituições privadas de ensino superior. Duas vezes ao ano são abertas as inscrições para a seleção de bolsistas. E quem quiser concorrer a uma vaga nesse segundo semestre deve ficar de olho nos prazos. As inscrições começam nesta terça-feira e vão até sexta-feira, dia 10 de julho. Para participar, o candidato precisa ter concluído o ensino médio, participado das edições de 2024 ou de 2025 do Enem, obtido no mínimo 450 pontos na média das 5 provas do exame e nota maior do que 0 na redação. Além disso, segundo o edital, o estudante deve ter cursado o ensino médio em escola pública ou como bolsista integral em escola privada. Para obter uma bolsa integral, a renda familiar bruta mensal por pessoa deve ser de até um salário mínimo e meio. Já para as bolsas parciais, a renda familiar bruta mensal por integrante da família não pode ultrapassar 3 salários mínimos. Lembrando que professores da rede pública têm regras específicas de isenção de renda para licenciaturas. O resultado da primeira chamada será divulgado na próxima semana, em 15 de julho, enquanto a segunda chamada está prevista para 5 de agosto. As inscrições são gratuitas e devem ser feitas exclusivamente pelo site acessounico.mec.gov.br/ProUni. Gabriela Noronha para a Voz do Brasil.
1: E as inscrições para a Prova Nacional Docente 2026 foram prorrogadas até o dia 10 de julho.
2: O novo prazo também vale para solicitações de atendimento especializado e para o uso do nome social.
6: Para efetivar a inscrição, o candidato deve pagar a taxa de R$ 85,00 até o dia 14 de julho. Essa também é a data em que será divulgado o resultado das solicitações de atendimento especial. Em caso de negativa, os recursos podem ser apresentados pelos candidatos até 16 de julho. A aplicação da prova está mantida para o dia 20 de setembro e o resultado final será divulgado em 15 de dezembro. O exame é composto por duas partes, sendo uma voltada para a formação geral docente e outra para questões específicas de 21 áreas da licenciatura. A Prova Nacional Docente tem o objetivo de avaliar a formação dos profissionais que estão concluindo cursos de licenciatura em todo o país. Mas o resultado também pode ser usado como parte de processos seletivos em concursos públicos para a contratação de profissionais de educação básica. Priscila Machado, para a Voz do Brasil.
1: As inscrições para a Prova Nacional Docente devem ser feitas pela internet no endereço pnd.inep.gov.br.